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3: E detona tudo agora com Dulce Maria, Case Algo.

0: Harry Styles. Aqui na sequência, Sam Stars, ainda Charlie Puth com How Long, Christina Perri, All Thousand Years. E ainda teve também Cold Heart com Elton John e Dua Lipa. Dá pra acreditar? Sequência top, né? Detona Mix. A gente volta com muito mais, ó.
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3: E detona tudo comigo, Real Duff, Wafer for Tennis.

Adele, fechando muito bem mais uma sequência, Some One Like You, ainda Imagine Dragons com Wake Up e Charlie XCX com 360, tá bom? A gente volta? Claro que sim! Detona Mix. Olha só o que eu tô preparando.

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3: Expresso de Notícias no ar, é você bem informado de hora em hora. Hoje é quinta-feira, dia 13 de agosto, ano 2026. Aqui Diego Soares trazendo sempre as principais informações para você. Boa quinta e vamos às informações. BNDES apresenta lucro de 9,2 bilhões de reais no primeiro semestre. Resultado financeiro e desempenho operacional até junho deste ano foram apresentados pela instituição na última quarta. Rei do Bolão ganha prêmio principal de loteria pela nona vez. Dono de lotérica no Ceará fatura cota de 1,6 milhão de reais na Mega Sena de 164,9 milhões de reais. Foi a sua nona vitória em apostas coletivas apenas neste ano de 2026. Filhote de gato é resgatado de escombros após terremoto. Após cerca de 12 horas de buscas, os socorristas que procuravam possíveis sobreviventes localizaram o animal entre os destroços. Este foi o nosso Expresso de Notícias nesta quinta-feira, 13 de agosto. Eu, Diego Soares, volto a qualquer momento trazendo mais informações para você. Até a próxima edição.
4: Pense em alguém que você ama. Pense em tudo que já passaram juntos. Nas alegrias, nas descobertas e nos momentos que ainda vão compartilhar. Nos sonhos, nos planos. Pense na falta que essa pessoa pode fazer na sua vida. 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Espalhe amor. Doe o

Bom demais, pra fechar aqui o nosso Detona Mix desta quinta-feira, Joy Corporation, Naldax e Kylo, Mylon Peace, ainda teve Stay High com Tubi Lou e Rippy Sabotage, Shakira e Bill, Algo To. Curtiu? Então, eu também fico por aqui, tá? Mas ó, amanhã, sexta-feira, estaremos juntos, se Deus quiser, pra mais um Detona Mix. Fica ligado com a gente aqui na programação. Eu fui, valeu, gente!

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4: Amém.

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0: O afeto verdadeiro preenche as horas da nossa noite com um bem-estar indispensável. Hoje, homenageamos as grandes histórias de amor através de composições imortais. Abra as janelas da alma e deixe a poesia fazer morada no seu espaço.
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0: Uma noite de paz e inspiração para você. Eu sou Kleber Salles e a nossa quinta-feira, 13 de agosto, já antecipa o clima aconchegante do fim de semana. O Love Time reúne as vozes mais marcantes das últimas décadas em sequências feitas para o seu total relaxamento. Sinta-se em casa.
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0: Barbara Streisand, Woman in Love.

0: Fechamos o primeiro bloco com a grandiosa Bonnie Tyler em Total Eclipse of the Heart. Composta por Jim Steelman, na faixa é uma verdadeira obra-prima do soft rock dramático que marcou época nas paradas globais.
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8: Expresso de Notícias no ar, é você bem informado de hora em hora. Hoje é quinta-feira, dia 13 de agosto, ano 2026. Aqui Diego Soares trazendo sempre as principais informações para você. Boa quinta e vamos às informações. Defesa Civil emite alerta de calor e risco de incêndios em São Paulo. Temperaturas podem ficar até 7 graus acima da média em regiões no interior nesta quinta-feira, até com risco elevado de fogo em vegetações. Muito cuidado. Governo regulamenta mercado livre de energia a pequenos consumidores. Presidente Lula assinou decreto que permitirá que comércios e indústrias de baixo consumo escolham de qual empresa comprarão energia. Flávio quer tirar competência criminal do STF, quarentena de um ano. Candidato do PL à presidência afirma também que pretende limitar as decisões monocráticas da corte. Propostas estão no programa Plano para o Brasil Vencer o Atraso, que será divulgado nesta quinta-feira. Este foi o nosso Expresso de Notícias nesta quinta-feira, 13 de agosto. Eu, Diego Soares, volto a qualquer momento trazendo mais informações para você. Até a próxima edição.
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0: Finalizamos o terceiro bloco com Aerosmith na épica I Don't Want to Miss a Thing, uma balada de proporções gigantescas que uniu a força do rock de arena à sensibilidade lírica mais profunda.
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5: 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O seu momento de descanso noturno ganha a balada country pop de Shania Twain em You've Got Away.

0: Finalizamos o quinto bloco com Simple Red em Holding Back the Years. A composição profundamente pessoal de Mick Hacknell transformou-se em um dos maiores marcos da soul music britânica moderna.
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0: Love Time. Abrindo a sequência final, Bryan Adams traz o clássico absoluto Everything I Do What For You.

0: Finalizamos a nossa quinta-feira com a banda Bad English em When I See You Smile. Eu sou Kleber Salles, agradecendo a sua preferência e sintonia fiel. Tenha uma excelente noite e até amanhã.
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2: Chegou a hora, iniciando o nosso programa Ponto de Encontro. Eu sou o Jonatas Gonçalves e estamos aqui para te fazer companhia.
3: É isso aí, Jonatas. Estamos juntos mais uma vez. Muito prazer, ouvintes. Eu sou Lilian Flores e agora você tem as próximas horas conosco para ouvir as melodias mais agradáveis para o seu dia, hein?
2: Muito bem, apertando o play e começando os nossos primeiros 25 minutos musicais.
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0: Perfeita essa sequência, né? O repertório aqui é bem selecionado.
1: Pois é, vamos trazer já já muito mais.
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0: A programação Ponto de Encontro é feita para você que quer passar estas horas com o melhor da música romântica.
1: Claro, sempre com muito bom gosto e deixando o seu momento muito mais leve e agradável. Vamos aos nossos próximos 25 minutos de músicas, sem breaks comerciais.
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0: muito romantismo no ar.
1: Músicas,
0: viu?
1: Que nos fazem viajar durante 3 horas em nossa sintonia. Voltamos já, hein?

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2: Tudo preparado para deixar você grudado aqui em nossos próximos 25 minutos de música, sem intervalo, né, Jonathan?
3: É, nós caprichamos e eu espero que você não perca nenhum detalhe. Ouça e aprecie.
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0: Bela sequência, né, Jonathan?
1: Com certeza, e ainda tem muito mais no próximo intervalo. É rapidinho.
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0: Vamos continuar então por aqui, conferindo toda a seleção em nossa próxima sequência.
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0: Faremos um breve intervalo, mas nós voltamos daqui a pouco. Fica aí.
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0: Já estamos por aqui e nós queremos sempre ser os porta-vozes do seu coração.
1: É isso aí, estamos aqui no ponto de encontro, querendo sempre traduzir as suas emoções em grandes clássicos. Vamos conferir na nossa próxima sequência musical.
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0: canções lindas, belas interpretações.
1: São verdadeiros poemas contemporâneos da música nacional e internacional passando por aqui.
0: Mais um breve intervalo e estaremos de volta com mais uma sequência aqui no seu rádio.
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0: É isso aí, relaxe com a gente e curta mais uma bela sequência em nossa programação.
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0: aí, curtiu essa última sequência de hoje? Espero que sim, viu? Assim a gente se despede de mais uma boa programação. Eu sou o Jonatas Gonçalves e você já sabe, estarei por aqui te esperando com certeza nesse mesmo horário com mais uma edição.
1: É isso, essa foi a nossa última sequência musical e eu espero que você tenha curtido estas últimas horas em nosso ponto de encontro. Eu sou Lilian Flores e também fico por aqui. Beijos no coração de cada um de vocês e até a próxima programação. Beijo, Jonatas.
0: Beijos, muitos kisses. Hasta la llanas.
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2: Olá, bem-vindos. Hoje é sexta-feira, 14 de agosto. Me chamo Diego Elias, com você em mais uma edição do nosso Painel Sertanejo. Confira as manchetes. Boi, exportações aquecidas e oferta ajustada sustentam preços em 2026. ANEC vê aumento nas exportações de soja do Brasil em agosto e recuo para o milho. Agronegócio critica a MP do frete e prevê aumento de custos no setor. Como drones ajudam a pulverizar lavouras. Confira tudo isso ao longo do programa de hoje. No ar para você, o nosso Painel Sertanejo.

Nos 7 primeiros meses deste ano, os mercados do boi gordo e da carne apresentaram relativa firmeza. Segundo o CPEA, as exportações aquecidas, a oferta ajustada de animais terminados e a reposição valorizada sustentaram os preços. O câmbio favorável aumentou a competitividade da carne brasileira no exterior, compensando o consumo interno moderado, ainda limitado pelo poder de compra. O setor alternou fases de pressão de oferta e recuperação de cotações. No primeiro trimestre, o alto abate de fêmeas de anos anteriores reduziu a oferta da reposição, valorizando a categoria. Já no segundo trimestre, a entrada de animais de pasto ampliou a oferta em algumas regiões, mas as escalas ajustadas dos frigoríficos limitaram quedas.

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A exportação de soja do Brasil para este mês de agosto foi estimada em 9,74 milhões de toneladas, segundo a primeira projeção mensal da Associação Nacional dos Exportadores de Cereais, ANEC, divulgada na semana passada. O volume representa um aumento de 1,6 milhão de toneladas em relação ao mesmo período do ano passado. Por outro lado, a estimativa da ANEC, que tem como base a programação de navios, aponta para uma queda nos embarques brasileiros de milho. A projeção é que sejam exportadas cerca de 4 milhões de toneladas de milho em agosto, um recuo significativo na comparação com as 7,34 milhões de toneladas registradas no mesmo mês do ano anterior.

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Gestão da Agricultura e Pecuária do Estado de São Paulo, FAESP, criticou a sanção da medida provisória do frete. Em nota divulgada na semana passada, a entidade afirmou que a nova legislação deve elevar os custos logísticos, reduzir a competitividade do agronegócio e aumentar a insegurança jurídica. Segundo a FAESP, a medida impõe um modelo intervencionista e punitivo ao transporte rodoviário de cargas, penalizando diretamente o produtor rural. A federação alerta que as novas regras endurecem a contratação de transporte, ampliam a burocracia e transferem custos ao setor produtivo, que já enfrenta outros entraves graves, como a falta de crédito e dificuldades na renegociação de dívidas.

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A tecnologia avança no agronegócio brasileiro com inovações focadas em ampliar a produção e reduzir custos. Um exemplo é o drone Agras T55, projetado para pulverizar lavouras, lançado pela empresa chinesa DJI Agricultor, na semana passada, em Itajaí, Santa Catarina. O equipamento chega para substituir maquinários terrestres e tem capacidade para operar em até 50 hectares por hora. Segundo Stefan Wang, diretor da companhia, o uso do drone não apenas facilita o trabalho rural diante de condições adversas de clima e terreno, como também pode aumentar a produção agrícola em cerca de 5%, garantindo maior eficiência e qualidade às plantações. Na semana encerrada em 7 de agosto, as cotações do CPEA Esalq registraram: açúcar a R$ 96,02, alta de 4,94%. Arroz a R$ 71,32, alta de 3,92%. Bezerro a R$ 3.173,54, alta de 0,59%. Algodão a R$ 4,21 por libra-peso, alta de 0,29%. Boi gordo a R$ 347,00.

0: 0,35%. E café arábica a R$ 1.732,12, queda de 0,69% em comparação à semana anterior. Analisando o histórico recente, o arroz mantém sua vigorosa tração autista, enquanto o açúcar engata uma forte recuperação, rompendo a volatilidade de curto prazo. O boi gordo confirma a lenta e gradual consolidação de fundo, estendendo sua retomada após as intensas quedas passadas. O café arábica passa por mais uma leve realização técnica de lucros, mas sem perder o robusto suporte conquistado no último mês. O algodão e o bezerro sustentam movimentos marginais de estabilidade e lateralização prolongada de preços, enquanto o milho segue exibindo pequenas retrações em seu atual patamar de consolidação. Aí mais uma edição do nosso Painel Sertanejo, nesta sexta-feira, 14 de agosto. Eu sou o Diego Elias, te desejo um excelente fim de semana, aproveite e até segunda em nossa próxima edição. Um grande abraço.
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quarta-feira, dia internacional das armações. Tá começando por aqui mais um Acorda Aí pra você, comigo mesmo, seu amigo Alex Gouveia, tá na área pra ficar juntinho contigo. Muito

0: compartilha nas suas redes sociais que tá começando o programa mais top do rádio. É o nosso Acorda Aí, tá dormindo ainda? Acorda aí, meu, tá começando e a gente já chama ele, Gabriel Soares, bom dia!
1: Bom dia!
2: Bom dia, Alex! Bom dia a todos que estão ligados aqui na programação desta sexta-feira, dia 14 de agosto. Eu sou Gabriel Soares, direto aqui da redação, para trazer as comemorações de hoje por aqui. Sexta-feira, dia 14 de agosto, é dia do cardiologista. Um abraço do fundo do coração aos médicos que cuidam da máquina mais importante do nosso corpo, né? Dia de lembrar também de manter os exames em dia e praticar hábitos saudáveis, hein? Hoje também é dia de combate à poluição, um alerta essencial do nosso calendário para cuidarmos do ar que respiramos, da nossa água e do meio ambiente, promovendo práticas sustentáveis.

0: vamos às cidades aniversariantes desta sexta, dia 14 de agosto. Hoje temos muitas aqui, né? E, portanto, vamos trazer as mais importantes aqui da lista de hoje, tá? É o seguinte, na Bahia temos várias. Aporá, Caculé, Candeias, Cocos, Coribe, Guanambi, Iaçu, Abotirama, Itajibá, né? Itaiaém, Ituberá, Medeiros Neto, Olindina, Ribeira do Amparo e Sátiro Dias, dentre outras. No Ceará, Quixeramobim, Viçosa do Ceará. Em Minas Gerais, Barbacena, Dom Silvério. Em Pernambuco, Iati, Parnaíba, no Piauí e Apiaí, que fica em São Paulo. Parabéns aí a todas as cidades que estão comemorando hoje mais um ano de fundação. E você, nosso ouvinte querido, é seu aniversário nesse dia 14 de agosto? Coisa boa, receba o nosso abraço. Feliz aniversário! Agora é contigo mesmo, Alex. Um forte abraço, boa programação e até a próxima programação. Valeu!
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2: Opa, valeu Gabriel Soares, muito bom dia De Propósito e Vitinho, abrindo a nossa primeira sequência, Seu Silêncio, e ao vivo ainda, hein?

0: Jules e Planta e Raiz, fechando por aqui mais uma sequência. Se Deus quiser, tivemos ainda César Menotti e Fabiano, Meu Segredo ao Vivo, Manu com Simone Mendes, na sequência daqui pra frente. Olha, já já tem muito mais pra você, hein? Acorda aí e volta já.
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2: Agora, tá na hora do quadro Minuto da Tecnologia com ele, Diego Elias. Chega mais, meu amigo!
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4: Bom dia, Alex. Bom dia a todos aqui nesta manhã de sexta-feira, dia 14 de agosto. Vamos à informação. Pesquisadores reunidos na reunião anual da Sociedade Brasileira para o Progresso da Ciência alertaram que grupos de desinformação passaram a adotar estratégias sofisticadas para criar falsas controvérsias científicas e lucrar na internet. Em vez de simplesmente negar a ciência, essas redes recortam trechos de artigos fora de contexto ou contratam especialistas alternativos para dar aparência de autoridade a teses enganosas. Um dos casos citados envolveu a invenção da chamada Síndrome Pós-Spike, narrativa criada por médicos antivacina para vender consultas caras e cursos na internet. Os cientistas destacam que a desinformação se tornou um negócio altamente rentável, favorecido pelo funcionamento das plataformas digitais e sistemas automatizados de anúncios que priorizam conteúdos sensacionalistas em detrimento da reputação do jornalismo profissional. Tá aí, Alex, a informação de hoje aqui no quadro do Minuto da Tecnologia. Volto com você, bom fim de semana.
2: Esse foi o nosso amigo Diego Elias trazendo o Minuto da Tecnologia. Bom dia, Diego. Obrigado pelas informações e vamos de música. Mais uma sequência top para você.

0: Gabriel Elias, Pedra Preciosa aqui na nossa sequência. Tivemos ainda Summer in Love com Parcels e também Marília Tavares na sequência. Grelo e Teuzinho, Brincadeira Gostosa. Acorda aí, volta já, hein? Rapidinho a gente volta.
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1: A escovação dentária afugenta muitos animais porque a escova de cerdas é introduzida de forma brusca na boca. 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

0: Quem gostou faz barulho, gente?
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2: Seu santo é forte, hein? Força de forte.

0: Muito obrigado, viu?
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2: Hugo e Guilherme, seu santo é forte, fechando sequência, tivemos ainda Paulo e Natan, Espelho, Espelho Meu, ao vivo, Rod Melling, na sequência, Cupido, em mais uma sequência top demais aqui no nosso Acorda Aí, né? Já já tem mais, hein? Eu volto rapidinho.
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0: O Rapa, fechando sequência, Auto Reverse aqui no nosso Acorda Aí. Tivemos ainda Jovem Dionísio, Acorda Pedrinho, Dark Matter com Pure Jam aqui na nossa sequência no Acorda Aí. Já já tem muito mais, hein? Rapidinho eu volto com a última sequência pra você. E olha, não perde não, porque promete, a nossa produção tá de parabéns, hein?
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0: Reduza o seu consumo de pequenas sacolas plásticas, forrando as lixeiras dos banheiros e dos escritórios com jornais velhos ou panfletos de propaganda. Você pode aprender facilmente a dobrar folhas de jornal no formato de um envelope quadrado, que se encaixa perfeitamente no cesto. O papel absorve muito bem pequenas umidades e se decompõe junto com resíduos orgânicos ou papéis higiênicos no aterro.
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Canetaria, sal doce com o Triton, fechando com chave de ouro por aqui, o nosso acorda aí de hoje, Camomila. Olha, eu tô indo nessa, tá? Foi muito bom ficar junto contigo. Fica triste não, que finalzão de semana tem mais, tá bom? Beijo no fundo do coração, fiquem todos com Deus e até finalzão de semana. Valeu, tchau, tchau.

minha gente, por aqui nós estamos chegando, mais um programão Baú Sertanejo. E aí, como é que você tá? Tudo jóia, tudo em paz? Que bom, né? Que bom saber que você está aí do outro lado nos ouvindo, aqui acompanhando a nossa programação, seja em sua casa, no seu trabalho, no seu carro, pela internet, pelo celular. Olha, por aqui o Elbert Andrade chegando e com muita alegria para comandar essa festa a partir de agora, que é o nosso Baú Sertanejo. Pra começar, tá chegando Chitãozinho e Chororó, Página Virada. Depois tem César e Paulinho, outra vez.

0: Chitãozinho e Xeradó, fechou o bloco, Fogão de Lenha, Mato a Cobre, Mostra o Pau, João Victor e Rafael, também tivemos de Paulo e Paulino, Tô Sabendo, ainda César e Paulinho, Outra Vez, também tivemos aqui o Chitãozinho mais Xeradó e a música Página Virada. Daqui a pouquinho a gente volta, segura aí.
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0: Esse é o nosso Baú Sertanejo. Hoje, super sexta-feira. João Carreiro.

0: Roberto Cruz e Matias, volume 13, lado a lado, Jean Giovanni, Sonho de Nós Dois, ainda Chitãozinho, mais o Chororó, com a música Sinônimos. Mato Grosso e Matias também cantou outra moda aqui em nosso baú, de igual para igual. O João Carreiro e Capataz também passou por aqui, Semo porque Semo. Ó, daqui a pouquinho após o intervalo, vem modão de Chico Rei Paraná, se liguei.
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0: Sempre as melhores músicas tocam aqui no Baú, Baú Sertanejo. Tá pintando agora a moda bonita, tem Chico Rei Paraná, Amor Rebelde. Na sequência, Renê, toca.

0: de Rio Negro Solimões, ano de 2013, a música Temporal de Lágrimas, César e Paulinho em Cantos da Natureza, Rick e o Renner, de 1994, Doido de Amor, René, toca. Ainda nós conferimos o Chico Rei mais o Paraná, Amor Rebelde. Daqui a pouco tem a sua música preferida.
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0: Essa é a nossa festança aqui no seu rádio, sempre recordando os grandes sucessos, as músicas que marcaram épocas em nosso cenário sertanejo. Você tem a oportunidade de ouvir aqui em nosso Baú Sertanejo. E é um prazer imenso, viu, comunicar com tanta gente maravilhosa, ouvintes de longe, de perto. Você que está me ouvindo no seu trabalho, está na sua casa, está no seu carro também, está, olha, onde quer que esteja, está na fazenda, né? O pessoal das fazendas também da região toda aqui, ó. Aquele abraço carinhoso pra vocês todos e nas fazendas aí, tá bom? E agora tem mais um modão, tem pra você o Chico Rei mais o Paraná, a música lá do volume 12, Eu Te Preciso, depois Jean Paulo e Michel.

0: No meu celular
1: é confusão armada, bicho.
2: Valeu, obrigado, gente.
3: Obrigado, William. Deus te abençoe. Valeu.
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0: acordamos aqui com Leandro e Leonardo, volume 7.992, um arraso de mulher. Também ouvimos Só Você e o, aliás, Só Você é o Remédio, de Paulo e Paulino, chanceler, o chanceler em Montenegro, a música Marido Freguês, ai, ai, ai, hein? Confusão Armada, Jean Paulo e Michel, e ainda tivemos Eu Te Preciso, com Chico Rei Paraná. Daqui a pouco, muito mais músicas pra você.
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0: artistas de ouro do Brasil. Fechou mais um bloco. Tô rindo de quê? Ainda César e Paulinho cantou com a gente a música Só Por Você. Começamos e também com Bruno e Marrone, Recaída. Zezé de Camargo e Luciano, lá de 2001, Só Com o Olhar. Ainda Rick e o Renner, de 1997, Pra Ela e Pra Mim. Daqui a pouco tem as últimas do programa.
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0: Já caminhando pro nosso finalzinho do baú sertanejo, tem agora Thiago Machado e Elinho, Safado e Vagabundo. Depois tem Chico Rei Paraná, do volume 14, a música Nunca Fui, aliás, Nunca Fui o Homem do Seu Coração. Vai lá!

0: Santiago passou por aqui também, Jorge Matheus, e ouvimos agora por último aqui Eduardo Costa, Rasgando Madrugada. Começamos aí com o Chico Rei Mais do Paraná, Nunca Fui Homem do Seu Coração. Neste bloco também começamos aqui com o Thiago Machado e Elinho, Safado e Vagabundo. Olha, chegamos ao final do nosso Baú Sertanejo, na sua sexta-feira. Para você, um bom fim de semana. Estaremos de volta amanhã em mais uma edição. Um abraço a todos e um bom fim de semana.
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1: Bom dia, queridos filhos e filhas. Não sei de onde você veio, nem sei o que você vai fazer do seu dia. Eu só sei que agora nós vamos rezar juntos. E depois, pode ter certeza, o fardo ficará mais leve. Pode ter certeza, você vai ter mais força para levar a tua cruz pela família, com a família, na família. Em nome do Pai, do Filho e do Espírito Santo. Amém. Senhor, amado Jesus, os profetas vos anunciaram como príncipe da paz. Os anjos anunciaram paz aos homens por ocasião do vosso nascimento. Morreste na cruz para consolidar a paz entre Deus e os homens. No dia da ressurreição dissestes: a paz esteja convosco. E por isso, ó príncipe da paz, no início deste dia, nesta manhã, venho pedir: abençoai e santificai a minha família. Peço, Senhor, a graça de que minha família possa ser, de fato, formadora de valores humanos e cristãos. Que todos nós tenhamos atitudes humanas de respeito, dignidade, de valorização do próximo, de promoção humana. Abra nossos olhos às necessidades do próximo. Senhor, pedimos a graça de que nossa família seja verdadeiramente uma família cristã, autenticamente cristã. Exemplo para aqueles que vivem perto de nós. Senhor Deus, afugentai todo o mal, livrai-nos do perigo de nos perder. E se em algum momento nossos olhares se distanciarem, Senhor, tome-nos pelas mãos e conduze-nos ao lar. Senhor Deus, abençoai a minha família e abençoai a todas as famílias. Afastai para longe das famílias brigas, desavenças, as drogas, o desemprego, a enfermidade, a mentira, a traição. Que a família seja, Senhor, um lugar de diálogo e de amor, de carinho e de afeto. Senhor, abençoai e protegei a minha família nesta manhã. Amém. Pai nosso que estais no céu, santificado seja o vosso nome. Venha a nós o vosso reino, seja feita a vossa vontade, assim na terra como no céu. O pão nosso de cada dia nos dai hoje, perdoai-nos as nossas ofensas, assim como nós perdoamos a quem nos tem ofendido. E não nos deixeis cair em tentação, mas livrai-nos do mal. Amém. Senhor, fazei da minha família formadora de valores humanos e cristãos. Um bom dia a todos. Amém.
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0: Quem gostou, bota a mão pra cima e faz barulho aí. Muito obrigado.
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9: Expresso de Notícias no ar. É você bem informado de hora em hora. Por aqui, eu, Diego Soares. Uma ótima sexta-feira. Hoje é dia 14 de agosto, ano 2026. E vamos às informações. Os Estados Unidos devem realizar operações militares conjuntas com a Colômbia para atacar o que chamaram de redes terroristas no continente. A declaração do secretário de Defesa norte-americano foi dada na última quarta-feira no Panamá, em uma reunião da Coalizão das Américas contra Cartel. Pete Hegseth disse que a Colômbia autorizou os ataques conjuntos contra grupos armados como Exército de Libertação Nacional e as Forças Armadas Revolucionárias da Colômbia, as FARC. A Anvisa aprovou um novo medicamento para distrofia muscular de Duchenne. A DMD é uma doença genética e degenerativa rara e grave que enfraquece os músculos, afetando principalmente meninos. Os primeiros sintomas aparecem entre os 2 e 5 anos de idade, como dificuldade para pular, correr ou até levantar do chão. Esse foi o nosso Expresso de Notícias comigo, Diego Soares. Nós voltamos a qualquer momento com mais informações para você. Uma ótima sexta, bom fim de semana e até a próxima edição. Até lá!

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1: Michele Andrade e Ícaro e Gilmar, o que é o que é? Finalizando por aqui, mais um pop sertanejo no seu rádio.
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1: Mais um pop sertanejo no seu final de semana. É na sua sexta-feira, né, gente? Olha, um grande abraço pra todo mundo. Eu, Kleber Salles, volto na próxima edição, viu? Uma ótima sexta-feira pra você. Se for beber, não dirige. É, se dirigir, não beba, viu? Curta o final de semana numa boa sempre, tá bom? Forte abraço pra todo mundo. Fique com Deus e até lá, hein? Tchau, tchau!
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1: Alô, turma! Começou, hein? Pop sertanejo no ar nesta sexta-feira.
3: Claro que hoje é dia de tomar o espetaculoso e maravilhoso suco da confusão.
1: Ai, ai, ai, errei até a trilha aqui, meu filho. Ah, meu Deus do céu. Tá começando aqui o nosso pop sertanejo, ó, se beber, não dirige, hein? Se tomar o suco da confusão, não dirija. E se dirigir, nada de tomar o suquinho da confusão aí, meu filho. Tem que tomar cuidado aí com o negócio, viu? Eita, nós. Vamos começar o nosso pop sertanejo nessa sexta-feira, 14 de agosto. Tem muita música boa, muito sucesso pra você curtir com a gente. Então, sobe o volume aí, aumenta o som que nós estamos chegando.
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1: Vamos esticar as modas boas pra você.
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1: Abrindo a sequência, Luan Santana com Perigosa, aqui no Pop Sertanejo.

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1: João Bosco e Vinícius e Maiara e Maraísa. Fim da noite, né? Ah, rapaz, essa moda é bonita demais, hein? Finalizando mais um bloco pra você que curte a melhor programação do seu rádio, viu? Isso aí, ó, daqui a pouquinho tem muito mais, vamos fazer um intervalinho e já já a gente volta com muito mais sucessos pra você que se liga aqui na melhor do seu rádio, hein? Não saia daí!
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0: Expresso de Notícias no ar. É você bem informado de hora em hora. Por aqui, eu, Diego Soares. Uma ótima sexta-feira. Hoje é dia 14 de agosto, ano 2026. E vamos às informações. Com o ar seco e a vegetação castigada pela falta de chuva, o Distrito Federal e o Cerrado entraram na fase mais crítica da estiagem. Nos meses de agosto e setembro, quando o fogo dá as caras quase que diariamente. Por isso, é importante ficar atento aos focos de incêndio e também seguir as orientações do Corpo de Bombeiros. Fiquem alerta. Por maioria, STF reconhece a constitucionalidade da maratória da soja. Acordo restringe compra de soja de áreas desmatadas da Amazônia. Criada em 2006, a moratória é um acordo voluntário entre empresas do setor e organizações da sociedade civil. As companhias participantes se comprometem a não comprar soja produzida em áreas da Amazônia desmatadas depois de julho de 2008. Esse foi o nosso Expresso de Notícias, comigo Diego Soares. Nós voltamos a qualquer momento com mais informações para você. Uma ótima sexta, bom fim de semana e até a próxima edição. Até lá.
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1: E com a chegada da sexta-feira, dia 14 de agosto, o clima na nossa cidade de São João da Boa Vista segue com a corda toda, viu? E bastante quente. Despertamos com a temperatura mínima marcando 18 graus, mas logo o dia esquenta de vez e atinge o pico de 34 graus de temperatura máxima no período da tarde. A condição do tempo hoje é de céu parcialmente nublado, oferecendo um pequeno alívio visual contra o sol forte. Pode deixar a sombrinha em casa, viu? Porque o registro de chuva aponta para zero, mantendo o clima bem seco em nossa região. A brisa constante bate a 14 km por hora em nossas ruas. É fundamental redobrar os cuidados com a hidratação e passar bastante protetor solar se for sair a pé hoje. Essa foi a nossa previsão do tempo aqui comigo, Kleber Salles, na rádio Anúncio FM. Cuide-se bem e até a próxima.
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1: Paula Matos com Felizes para Sempre, abrindo mais um bloco para você aqui no Pop Sertanejo.

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1: Eita, coisa boa, hein? É a sexta-feira, meu filho. É a sexta-feira. É aquele dia clássico, né? É o dia clássico de tomar aquela gelada, né? Só tem que tomar cuidado, hein? Tem que tomar cuidado. Pessoal que tá estramelando aí, ó. Estramelando, rapaz. É? Ai, ai, ai. Toma cuidado, hein? Vamos, que tem mais música boa chegando aqui no nosso Pop Sertanejo. Nós vamos tocando moda boa enquanto você vai tomando aquela gelada e curtindo a gente nesse finalzaço de semana, nessa sexta-feira, 14 de agosto.

0: Israel e Rodolfo. Seu brilho sumiu aqui no nosso pop sertanejo, rapaz. Finalizando mais uma sequência, né? Mais um bloco. Não pode deixar o brilho sumir, né? Senão complica tudo, viu? Daqui a pouquinho tem mais músicas, já a gente curte mais sucessos por aqui, você curtindo junto comigo aqui na programação número 1 do seu rádio.
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0: Carreiro e Capataz e Guilherme Benuto com Morena, aqui no Pop Sertanejo.

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1: Luí Rayane, Saudade com Hortelã, no nosso Pop Sertanejo. Finalizando por aqui, mais uma super sequência, mais um bloco pra você. Ó, continua ligadinho que a gente volta já, né? Não saia daí, continue aqui no Pop Sertanejo.
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7: Expresso de Notícias no ar, é você bem informado de hora em hora. Por aqui eu, Diego Soares, uma ótima sexta-feira. Hoje é dia 14 de agosto, ano 2026, e vamos às informações. A Câmara dos Deputados instalou na última quarta a comissão especial que analisará propostas de emenda à Constituição sobre a redução da maioridade penal, que hoje é de 18 anos. O colegiado discutirá três PECs, que tratam da redução dessa maioridade para 16 anos, com propostas até de que crianças de 12 anos possam responder criminalmente por crimes hediondos e contra a vida também. No terceiro dia de buscas, equipes de resgate e voluntários ainda procuram sobreviventes nos escombros de prédios que desabaram em Cali, na Colômbia. Um terremoto de magnitude 7.4 atingiu o país na última segunda e é o considerado mais destrutivo do século na região. No conjunto residencial Torres del Limonar, mais de 20 pessoas foram resgatadas nas primeiras horas e outras três foram retiradas dos escombros mais tarde. Esse foi o nosso Expresso de Notícias. Comigo, Diego Soares. Nós voltamos a qualquer momento com mais informações para você. Uma ótima sexta, bom fim de semana e até a próxima edição. Até lá. 87.

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7: Expresso de Notícias no ar, é você bem informado de hora em hora. Por aqui eu, Diego Soares, uma ótima sexta-feira. Hoje é dia 14 de agosto, ano 2026, e vamos às informações. O BNDES anunciou lucro de 9 bilhões de reais no primeiro semestre de 2026, valor 25% maior que o registrado no mesmo período no ano passado. Pela primeira vez, o Banco de Desenvolvimento atingiu 1 trilhão de reais em ativos e um patrimônio líquido de 181 bilhões de reais. A carteira societária do BNDES totalizou aí 85 milhões de reais, tendo Petrobras, JBS, Eletrobras e Copel como os principais investimentos. Fortaleza está comemorando 13 anos de fundação em 2026 e ao longo dos últimos meses vários eventos vêm sendo realizados para celebrar o aniversário da capital cearense. Desta última quinta até o domingo, o projeto Verão Fortaleza está acontecendo. Vai movimentar a orla da cidade com uma programação que reúne música, esportes náuticos, bem-estar e economia criativa. Esse foi o nosso Expresso de Notícias, comigo Diego Soares. Nós voltamos a qualquer momento com mais informações para você. Uma ótima sexta, bom fim de semana e até a próxima edição. Até lá.
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0: O anjo do Senhor anunciou a Maria.
1: E ela concebeu do Espírito Santo.
0: Ave Maria, cheia de graça, o Senhor é convosco. Bendita

0: Escrava do Senhor,
1: faça-se em mim segundo a vossa palavra.
0: Ave Maria, cheia de graça, o Senhor é convosco. Bendita sois vós entre as mulheres e bendita

0: de Deus se fez carne
1: e habitou entre nós.
0: Ave Maria, cheia de graça, o Senhor é convosco. Bendita sois vós entre as mulheres, e bendito é o fruto do vosso ventre, Jesus.

0: Pai por nós, Santa Mãe de Deus,
1: para que sejamos dignos das promessas de Cristo.
0: Oremos. Infundi, Senhor, a vossa graça em nossos corações, a fim de que, conhecendo, pela anunciação do anjo, a encarnação de Jesus Cristo, vosso Filho, cheguemos pela sua paixão e morte na cruz, à glória da ressurreição. Por Cristo, Senhor nosso. Amém.
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2: Lenta e calma. Boa tarde, queridos filhos e filhas. Na Semana Nacional da Família, a palavra de hoje é paciência. Tenha um pouco mais de paciência com o defeito dos outros, com a imperfeição alheia. O desafio hoje na família é paciência. Vamos juntos? Em nome do Pai, do Filho e do Espírito Santo. Amém. Senhor, ao terminar esse dia, quero pedir a graça para que toda a família seja formadora de valores humanos e cristãos. Senhor Deus, que tendo Jesus Cristo assumido a condição humana na família, restabeleceu a primitiva unidade, vivendo com Maria, vossa mãe, e São José, o pai adotivo, durante 30 anos em Nazaré, fez com que a família fosse valorizada e um instrumento de graça. É por isso que nesta tarde pedimos, Senhor Jesus, afastai de toda a família os males que ameaçam. Ajudai-nos a promover em nossas famílias e em todos os lares os sentimentos e os propósitos de união indissolúvel, de amor generoso, de fidelidade permanente e perseverança constante. Senhor Jesus, nós vos recomendamos de modo particular esta causa da minha família, que tanto necessito. Atendei-nos, Senhor. Escutai a nossa prece. Olhai com misericórdia para esta realidade, esta ferida familiar. Restaurai, curai e afastai este mal. Coloque a sua intenção. Nossa Senhora, que nas bodas de Caná dissestes a Jesus: eles não têm mais vinho. Nesta tarde, ó Mãe, tome esta prece e leve a teu filho Jesus. Como fruto desta oração com Maria, roguemos a Jesus. Ave Maria, cheia de graça, o Senhor é convosco. Bendita sois vós entre as mulheres e bendito é o fruto do vosso ventre, Jesus. Santa Maria, Mãe de Deus, rogai por nós, pecadores, agora e na hora de nossa morte. Amém. Sagrada Família de Nazaré, promovei em minha família o reavivar do amor, o despertar do diálogo e, acima de tudo, perdão permanente. Que, de fato, as nossas famílias sejam formadoras de valores humanos e cristãos. Sagrada Família de Nazaré, rogai por nós. Amém.
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2: Sexta-feira, 14 de agosto de 2026. Eu sou o Diego Elias, começando mais uma edição. Confira os destaques. Saiba como os recursos da Política Nacional Aldir Blanc chegam aos agentes culturais. Edital seleciona empreendedores culturais brasileiros para o Mixul 2026. Indústria tem melhora pontual em junho, mas atividade segue enfraquecida. Confira estas e outras informações a partir de agora aqui no Jornal Fatos do Dia.

0: Caiado diz que eventual ausência de Lula e Flávio no primeiro debate na TV demonstra despreparo e medo da verdade.
1: A decisão dos candidatos Lula e Flávio de não participar do primeiro programa de debates da Presidência da República pela Rede Band, marcado para o dia 23, provoca ruído entre os concorrentes. Nas redes sociais, Zema, que é candidato do Novo, já confirmou presença, assim como Renan Santos do Missão. Os que mais pontuam neste momento de pesquisas não desistiram oficialmente, mas não deram sinais de comparecimento. Nesta quarta-feira, ao ser questionado sobre as presenças e as ausências, o candidato do PSD, Ronaldo Caiado, disse que quem se nega a participar de debate deste nível foge das principais discussões.
2: O outro teve a oportunidade também, como senador e participando da época do governo do pai, não construiu, ou seja, construiu o currículo dele em cima da certidão de nascimento. Isso é uma fuga, estão batendo em retirada. Ou seja, eles amarelaram diante de um debate que eles não têm capacidade de debater.
1: O encontro estava marcado inicialmente para o dia 16, mas a data foi alterada por conta das agendas. A eventual ausência dos dois candidatos que lideram as pesquisas eleitorais em todos os cenários aqui no Brasil tem sido recomendação da coordenação de campanha. Mas não existe nenhuma posição até agora que possa ser dada como definitiva de presença ou de ausência, tanto de um quanto do outro. Para esta data 23, as agendas estão liberadas de qualquer outro compromisso.
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1: 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De Brasília, Paulo Otara.
0: Reforma tributária. Setor de saneamento básico prepara norma para revisão de contratos.
4: Ainda que em período de testes e adaptação, a reforma tributária está deixando o setor de abastecimento hídrico e de saneamento básico receoso quanto a possíveis impactos econômicos. Diante das preocupações, a Agência Nacional de Águas e Saneamento Básico iniciou o processo para elaboração de uma norma de referência que permita a revisão de contratos firmados. Atualmente, a alíquota que incide sobre o segmento é de 9,74% sobre a receita bruta das concessionárias privadas ou companhias estaduais. Ainda não há definição da taxa que incidirá sobre a atividade a partir de 2033, mas a intenção da agência é criar uma diretriz para que os órgãos regionais possam reequilibrar as contas dos acordos. Segundo o superintendente de Regulação e Saneamento Básico da agência, Silvano Silvério, a iniciativa visa dar previsibilidade e diminuir os litígios em possíveis revisões contratuais.
5: O objetivo da norma de referência é reduzir a insegurança jurídica e estabelecer um entendimento único e procedimentos e critérios mínimos para que as entidades reguladoras infranacionais tratem pedidos de revisão tarifária e reequilíbrio contratual de maneira mais previsível.
4: A minuta da norma de referência está disponível para consulta pública até o dia 17 de setembro. A previsão da diretoria da ANA é que as novas regras sejam publicadas até o final deste ano. Uma das premissas centrais da reforma tributária é que não haja elevação da carga tributária. Isso, no entanto, não é linear, já que alguns setores serão beneficiados e outros prejudicados. No setor de abastecimento de água e saneamento básico, não dá para afirmar se os operadores serão onerados e se isso refletirá no aumento da tarifa para os consumidores. Até porque, como aponta Silvério, a nova regulamentação do Sistema Tributário Nacional prevê mecanismos de descontos, como o acúmulo de créditos durante a aquisição de bens e serviços de fornecedores.
5: Mesmo que haja, eventualmente, aumento de tributos, os créditos presumidos podem atenuar esse impacto dos tributos. E é neste contexto que a norma de referência busca oferecer segurança regulatória para que eventuais desequilíbrios decorrentes da reforma sejam analisados de forma estruturada, transparente e compatível com a legislação aplicável.
4: Ainda assim, a publicação da norma de referência não significa uma revisão automática de todos os contratos assinados antes da reforma tributária. Cada caso terá que ser analisado pelas entidades estaduais e municipais. Reportagem Álvaro Couto.
0: Saiba como os recursos da Política Nacional Aldir Blanc chegam aos agentes culturais.
6: Os recursos da Política Nacional Aldir Blanc de Fomento à Cultura são transferidos pela União aos estados, ao Distrito Federal e aos municípios para o financiamento de ações culturais em todo o país. A execução da política ocorre de forma descentralizada, Isso significa que o Ministério da Cultura realiza os repasses, mas a gestão dos valores fica sob responsabilidade dos governos estaduais, distrital e municipais. Depois de receberem os recursos, as administrações locais devem realizar consultas públicas para definir como as verbas serão utilizadas em cada território. Em seguida, as secretarias responsáveis publicam editais e chamadas públicas para selecionar projetos e trabalhadores do setor cultural. Artistas, coletivos, empresas e entidades culturais interessados nos recursos devem escrever suas propostas diretamente nos processos de seleção promovidos pelos estados, pelo Distrito Federal ou pelos municípios. As verbas podem financiar trabalhos artísticos, festas populares, manifestações tradicionais, aquisição de bens para acervos de bibliotecas e museus, além de reformas, ações de conservação e manutenção de espaços culturais comunitários. A aplicação dos recursos deve seguir os critérios previstos em lei e as diretrizes de transparência pública. Saiba mais em gov.br/cultura.
0: Soja e trigo, confira os preços dos grãos nesta sexta-feira, dia 14.
7: A saca de 60 quilos da soja inicia quarta-feira em alta no interior do Paraná e em baixa na região litorânea de Paranaguá. No mercado paranaense, o grão apresenta aumento de 0,01%, com a saca negociada a R$ 137,46. Em Paranaguá, o recuo foi de 0,05%, levando a cotação para R$ 144,89. O trigo tem estabilidade de preço no Rio Grande do Sul e aumento no Paraná. No Paraná, a tonelada do cereal é comercializada a R$ 1.415,09. No Rio Grande do Sul, o produto é vendido a R$ 1.310,28. Os dados são do CEPEA. Reportagem Viviane Bessa.
0: E você confere ainda na edição de hoje. Edital seleciona empreendedores culturais brasileiros para o Mixul 2026.
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0: Sexta-feira, 14 de agosto de 2026. Estamos de volta no Jornal Fatos do Dia. Curso enfatiza participação social nas decisões para desenvolvimento das cidades. Larissa Lago informa.
11: Já estão abertas as inscrições para o curso Desenvolvimento Urbano Integrado, a Participação Social Construindo Cidades, oferecido pelo Programa Capacidades do Ministério das Cidades. A formação é gratuita e tem como objetivo ampliar os conhecimentos sobre participação social e sua importância para a construção de cidades mais inclusivas e democráticas. A participação da sociedade é um dos elementos importantes para o desenvolvimento urbano integrado, ao contribuir para que diferentes perspectivas e necessidades sejam consideradas na elaboração e implementação das políticas públicas. O Programa Capacidades é uma iniciativa do Ministério das Cidades para qualificar equipes técnicas e gestores públicos. Atualmente, o portal Capacidades disponibiliza mais de 30 cursos gratuitos voltados à qualificação da população, oferecidos em um ambiente virtual de aprendizagem didático, acessível e de fácil assimilação para os participantes. Os cursos abordam diferentes temáticas relacionadas ao desenvolvimento urbano integrado e sustentável e estão organizados por áreas como regularização fundiária, saneamento básico, desenvolvimento urbano sustentável, cadastro territorial multifinalitário, mudança de clima, habitação, mobilidade urbana e desenvolvimento urbano integrado. Qualquer pessoa pode se inscrever no site capacidades.gov.br.
0: Edital seleciona empreendedores culturais brasileiros para o Mixul 2026.
6: O Ministério da Cultura está com inscrições abertas para selecionar 65 empreendedores culturais e criativos brasileiros para participar do Mixul 2026. A quinta edição do Mercado das Indústrias Culturais do Sul será realizada entre os dias 19 e 22 de novembro em Assunção, no Paraguai. O encontro reúne profissionais e empreendedores de países da América do Sul em uma programação com conferências, palestras, painéis, mentorias, oficinas, rodadas de negócios, apresentações artísticas e atividades networking. Podem participar brasileiros maiores de 18 anos que atuem nos segmentos de arte indígena, artes cênicas, artes visuais e design, artesanato, audiovisual, design de moda, editorial, jogos eletrônicos e música. Os selecionados deverão participar de atividades formativas promovidas pelo Ministério da Cultura antes do evento. Também poderão atuar nas rodadas de negócios como compradores ou vendedores. Cada participante selecionado receberá apoio financeiro entre R$ 7.000 e R$ 208.000 reais para ajudar nos custos da viagem. As inscrições devem ser realizadas pela plataforma Mapas da Cultura até às 6 da tarde do dia 12 de agosto. Acesse mapa.cultura.gov.br/oportunidade/9881/info. Para mais informações, acesse gov.br/cultura.
0: Se a moda pega, tem time oferecendo trator para pagar dívida judicial. Ouça o comentário de Enivaldo Decilo.
12: O Internacional é o primeiro time fora da zona do rebaixamento no Campeonato Brasileiro. Tem apenas 23 pontos em 22 partidas. Na segunda-feira que vem, dia 17, recebe o Remo no Beira-Rio às 8 da noite pela 23ª rodada do Brasileirão. O time acumula 2 empates e 3 derrotas numa sequência indigesta na Série A. Agora em casa serão 3 compromissos, o Remo, como dissemos, e o Atlético Mineiro, os dois pelo Campeonato Brasileiro, e depois o clássico contra o Grêmio pela Copa do Brasil, jogo de ida das quartas de final. Vale vaga e vale uma bela premiação em dinheiro. Mas o assunto não é a vida do Colorado neste segundo semestre de 2026 dentro de campo. Mas é no campo, de certa forma, literalmente falando. No país forte no agronegócio, o Inter ofereceu um trator como garantia à Justiça do Rio Grande do Sul em um processo movido pelo empresário Tiago Silva dos Santos para cobrar uma dívida de cerca de R$ 30 mil, valor referente a parcelas não pagas de uma comissão pela transferência do zagueiro Zé Gabriel, que jogou no Clube Gaúcho de 2019 a 2021. Havia um acordo de quitação em junho de 2025 no valor de R$ 85 mil. Reais. O descumprimento do cronograma de pagamentos, porém, levou a empresa credora a ingressar com a cobrança judicial em maio deste ano para receber o saldo restante, atualizado, é claro. No fim de maio de 2026, a 17ª Vara Cível de Porto Alegre determinou que o clube quitasse a dívida em até 3 dias. A decisão também alertou que o não pagamento poderia resultar na penhora de bens. Na defesa apresentada, então, o Inter ofereceu um trator, avaliado em mais de R$ 80 mil, como caução. A estratégia tinha como objetivo obter o efeito suspensivo aos embargos, mecanismo que interrompe a execução da dívida enquanto os argumentos do clube são analisados. O juiz não autorizou a suspensão imediata dessa cobrança. Antes de decidir sobre o trator como garantia, determinou que a empresa credora se manifestasse sobre as condições do veículo agrícola. O processo aguarda agora nova análise do juiz Walter José Giroto sobre a aceitação do bem e o prosseguimento da cobrança. O Internacional informou que não vai se manifestar sobre o caso. E vamos acelerando. Se a moda pega, vai ter trator, carrinho de maca e o que mais será, hein? O fato é que o Inter, ofertando o trator, quer acelerar para resolver o problema. A questão é o dinheiro em caixa escasso, Tem muito clube no Brasil com o Pires na mão, com o cofre vazio e com o trator sem gasolina. Da agência de rádio Mais News, Ivaldo Recep.
0: Café hoje, confira as cotações para esta sexta-feira, dia 14.
7: O preço do café arábica abre esta quarta-feira com aumento de 0,70%, com a saca de 60 quilos negociada a R$ 1.762,44 na cidade de São Paulo. O café robusta também teve queda de 0,50%, sendo comercializado a R$ 1.086,88. O preço do açúcar cristal apresenta recuo de 0,58% na capital de São Paulo. A saca de 50 quilos é cotada a R$ 96,94. Em Santos, houve aumento de 2,69% e a mercadoria negociada a R$ 118,89 na média de preços sem impostos. A saca de 60 quilos do milho, por sua vez, é vendida a R$ 65,65, após aumento de 0,03%. Os dados são do CPEA. Reportagem Viviane Bessa.
0: E você confere ainda na edição de hoje. Indústria tem melhora pontual em junho, mas atividade segue enfraquecida.
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0: Sexta-feira, 14 de agosto de 2026. Estamos de volta no Jornal Fatos do Dia. Pessimismo da indústria diminui em agosto, aponta CNI.
14: O Índice de Confiança do Empresário Industrial, o ICEI, avançou 1,9 ponto em agosto e atingiu 46,3 pontos. Apesar da alta, o indicador está abaixo da linha de 50 pontos, que separa a confiança da falta de confiança. Os dados são da Confederação Nacional da Indústria, a CNI. Segundo o gerente de análise econômica da CNI, Marcelo Azevedo, os dois componentes do ICEI, a avaliação das condições atuais do negócio em comparação com os meses anteriores, e as expectativas para os próximos 6 meses vêm apresentando oscilações nos últimos meses, o que ajuda a explicar a variação do indicador ao longo do ano.
15: A avaliação das condições correntes vem oscilando, aprofundando essa percepção de piora. Já as expectativas, até pelo caráter de ser uma visão mais próxima do futuro, num cenário atual que tem bastantes incertezas, vem mostrando até uma oscilação um pouco maior, fazendo com que até essa expectativa com relação à empresa, ela às vezes até chegue no campo negativo, mostrando uma expectativa negativa com relação à empresa, e às vezes, como agora em agosto, voltando para o campo positivo.
14: O índice de condições atuais avançou em agosto de 2026 e atingiu 42,7 pontos. Apesar da alta, o índice continua abaixo da linha de 50 pontos. Segundo a CNI, isso indica que na avaliação dos empresários industriais, as condições da economia e das próprias empresas ainda estão piores do que há 6 meses. No entanto, essa percepção negativa se tornou menos intensa e disseminada. O índice de expectativas também registrou alta em agosto e marcou 48,1 pontos. Apesar da melhora, ele permanece abaixo da linha de 50 pontos. Segundo a CNI, o avanço foi impulsionado pela melhora dos dois componentes do indicador. O índice de expectativas em relação à economia brasileira subiu para 39,7 pontos, sinalizando uma redução do pessimismo.
15: Mesmo com a melhora, as expectativas com relação à economia brasileira seguem em campo negativo, mesmo apesar dessa alta ocorrida agora em agosto. É uma expectativa ainda negativa, mas menos disseminada entre os empresários.
14: Já o índice de expectativas em relação às próprias empresas avançou para 52,3 pontos, indicando a retomada do otimismo dos empresários. Reportagem Paloma Custódio.
0: Serviços ficam estáveis em junho, mas turismo recua 3,4%, aponta IBGE.
14: O setor de serviços no Brasil ficou estável em junho, na comparação com maio, segundo dados do IBGE. O resultado ficou abaixo da projeção da Confederação Nacional do Comércio de Bens, Serviços e Turismo, a CNC, que esperava alta de 0,2%. Das 5 grandes atividades pesquisadas, 4 registraram queda. A exceção foi o segmento de informação e comunicação, que avançou 1,8%. No primeiro semestre, os serviços acumulam crescimento de 2% e em 12 meses, alta de 2,6%. Já o turismo recuou 3,4% em junho, na segunda queda consecutiva. Caiu 5,3% em relação ao mesmo período do ano passado. O resultado foi influenciado principalmente pelo transporte aéreo de passageiros. Reportagem Viviane Bessa.
0: Indústria tem melhora pontual em junho, mas a atividade segue enfraquecida.
14: Os indicadores da indústria brasileira registraram, em sua maioria, resultados positivos em junho de 2026, segundo o levantamento da Confederação Nacional da Indústria, a CNI. No entanto, as altas foram pequenas na comparação com maio e não mudaram o cenário predominante no primeiro semestre, no qual a maioria dos indicadores apresentou queda, refletindo o desaquecimento da atividade industrial. Somente a massa salarial e o rendimento médio avançaram na comparação semestral, impulsionados pelo aquecimento do mercado de trabalho, que pressiona os rendimentos. Para a especialista em políticas e indústria da CNI, Larissa Noco, a indústria permaneceu praticamente estável devido ao patamar elevado dos juros.
16: E isso se deve muito por conta do contexto de juros elevados em um ambiente em que o patamar de endividamento da população se encontra muito alto, tanto das famílias quanto das empresas. Né, isso acaba contribuindo muito para uma desaceleração da demanda e para um comportamento mais comedido do relacionado aos investimentos e à expansão de plantas produtivas.
14: Outro fator de pressão, segundo Noco, é a forte entrada de produtos importados, especialmente de bens de consumo, no mercado brasileiro.
16: Então, essa forte entrada de bens de consumo, de outros bens também, acaba pressionando a capacidade dos empresários industriais de repassarem seus custos. Então, um ambiente de bastante pressão sobre margens que os empresários também seguem enfrentando aí ao longo desse semestre.
14: O faturamento real da indústria de transformação cresceu 0,8% na passagem de maio para junho de 2026. Na comparação com junho do ano passado, o avanço foi de 7,3%. Apesar do desempenho positivo, o indicador acumulou queda de 1% no primeiro semestre de 2026 em relação ao mesmo período de 2025. O número de horas trabalhadas na produção industrial registrou leve alta de 0,2% entre maio e junho de 2026, mantendo-se praticamente estável no período. Em relação a junho de 2025, o indicador cresceu 0,7%. Já no acumulado do primeiro semestre, as horas trabalhadas recuaram 1,1% na comparação com o igual período do ano passado. Reportagem Paloma Custódio.
0: Boi Gordo hoje, confira as cotações para esta sexta-feira, dia 14.
14: O preço do boi gordo apresenta queda de 0,03% nesta quarta-feira. Em São Paulo, a arroba é negociada a R$ 347,40. No mercado de frango, os valores apresentam estabilidade na Grande São Paulo, em São José do Rio Preto e em Descalvado. O quilo do frango congelado é vendido a R$ 7,19 e o frango resfriado a R$ 7,21. A carcaça suína especial apresenta estabilidade de preço nos atacados da Grande São Paulo, onde o quilo custa R$ 7,38. Entre os estados analisados, o suíno vivo registra o menor preço no Paraná, onde o animal é comercializado a R$ 4,54. Os dados são do CPEA. Reportagem Viviane Bessa.
0: Dólar fecha o último pregão cotado a R$ 5,19.
7: O dólar encerrou esta quinta-feira em alta de 0,25%, cotado a R$ 5,19. O avanço ocorreu na contramão do cenário externo, onde o índice que acompanha o desempenho da moeda norte-americana frente a outras divisas operava próximo da estabilidade. No Brasil, o movimento refletiu principalmente a maior cautela dos investidores com o cenário doméstico. Com a aproximação do ciclo eleitoral, o mercado passou a exigir maior prêmio para manter investimentos em ativos brasileiros. Nos Estados Unidos, novos dados de inflação vieram abaixo das expectativas, mas tiveram impacto limitado sobre o dólar no mercado internacional. O índice DXY, que mede a força do dólar frente a outras moedas globais, fechou aos 99,97 pontos, registrando uma leve queda de 0,04%. Os dados são da investing.com. Reportagem Viviane Bessa.
0: Ibovespa fecha o último pregão aos 167.491 pontos.
7: O Ibovespa encerrou esta quinta-feira em queda de 0,23% aos 167.491 pontos, registrando a oitava baixa consecutiva. Em agosto, o principal índice da Bolsa Brasileira já acumula desvalorização de cerca de 6%. O mercado permaneceu pressionado pela cautela dos investidores com o cenário econômico e eleitoral brasileiro. No exterior, o petróleo interrompeu a sequência recente de altas, diante do avanço limitado das negociações para encerrar a guerra entre Irã e Estados Unidos. Entre as maiores altas estão os papéis da Oncoclínicas, com valorização de 50%. Já entre as maiores baixas aparece outra ação da companhia, com recuo de 50%. O volume total negociado na B3 foi de cerca de R$ 29 bilhões. Em meio a pouco mais de 3 milhões de negócios. Os dados da Bolsa podem ser consultados no site da B3. Reportagem Viviane Bessa.
0: Esta foi mais uma edição do nosso jornal Fatos do Dia, produção e apresentação de Diego Elias. Tenham todos uma ótima sexta-feira, bom fim de semana e até segunda em nossa próxima edição.
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Olá, uma ótima tarde para você, querido ouvinte que sintoniza a Rádio Anúncio FM 87,9, a comunicação a serviço da vida. Começa agora mais uma edição do programa Partilhando Palavras e Pensamentos. Hoje, sexta-feira, 14 de agosto de 2026, são 13 horas e 38 minutos. Meu muito obrigado a você, querido ouvinte, que me permite adentrar aí no seu lar, você que está aí com seus afazeres ou aí no seu trabalho, no comércio da nossa querida cidade, ou mesmo aí no seu carro, passando pelas ruas, pelas rodovias de São João da Boa Vista, ou acessando o nosso site, nosso link, onde quer que você esteja neste momento, que o amor, a paz de Jesus ressuscitado esteja em seu coração. Também o amor de Maria, suas bênçãos, sua proteção, a intercessão de Maria esteja com você, seus familiares, as pessoas que você ama, todos.

Todas aquelas que fazem parte da sua vida ainda farão, aquelas que te preocupam no dia de hoje, aquelas que te trazem alegrias, enfim, todos que estiverem aí no seu coração, no seu pensamento, que possam ser alcançados pelo amor de Jesus e pelas bênçãos de Maria. E é sempre muito bom estar aqui novamente, começando mais um programa, mais uma tarde, finalizando mais uma semana, né? Hoje é sexta-feira, final de semana já chegou, já chegou com calor, né, gente? Como esquentou. Nossa, ontem à tarde estava 30 graus e hoje não deve ser diferente, né? Tá muito quente, principalmente no sol. De manhãzinha, a madrugada sempre é bem fresquinha. Mas durante o dia tá muito calor, né? Vamos aí, nos preparando para o que vem aí pela frente, né? Mas vamos aqui começar a nossa tarde agradecendo a Deus, primeiramente pelo dom da vida, pela oportunidade de estarmos juntos mais uma vez, agradecê-lo por tudo aquilo que ele nos dá, nos faz, tudo que realiza em nossa vida, tudo aquilo que vem providenciando ao longo da nossa história, e pedir a ele que seja o Senhor do nosso hoje, do nosso agora, que esteja à nossa frente, que conduza os nossos passos e que nos dê sabedoria necessária para viver todos os momentos da nossa vida e especialmente o dia de hoje. E que ele não permita que nenhum de nós se perca em nossas preocupações, tribulações, dificuldades que muitas vezes o dia a dia nos apresenta. Por isso, querido ouvinte, eu te convido neste momento a estar alimentando sua fé, sua esperança, sua confiança em Deus, que tudo pode, que tudo realiza para o nosso bem. E vamos dar início à nossa programação hoje com a banda Louvor e Glória, Sou Milagre. Para você aí, uma ótima tarde, um ótimo trabalho, um ótimo final de semana. Você pode participar através do nosso WhatsApp, através do nosso telefone. É o 993598762. 993598762. A Andréia Todero já chegou também, né? Hoje ela já veio aqui nos ajudar. Obrigada aí, Andréia, pela presença, pela sua companhia. Vamos de música, daqui a pouquinho a gente volta com muito mais para você.

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E aos domingos, às 19h, a missa com o padre Reginaldo Manzotti. Então, você pode aí ter, né, essa participação religiosa aí dentro da sua casa. Neucídia me falou na segunda-feira que ela tem acompanhado e que ela tem adorado assim, a participação, né, de como tem sido as orações e também a missa aos domingos. Carinho aí para nossa amiga Neucídia, que está sempre nos prestigiando aí através da Rádio Anúncio. E também quero mandar um abraço muito especial lá para o meu amigo Cláudio, ele que já deixou o recadinho aí de manhã, né? Desejando aí um dia cheio de bênçãos, de realizações. E ele disse que estaria aí na minha companhia. E eu falei que mandaria um abraço, então vai um abraço para você, viu? Andréia também está aqui te mandando um abraço, né? Ela diz que hoje você passou por perto, mas ela não te reconheceu. Mas ela está mandando um abraço para você. E vamos aqui com o padre Robson de Oliveira, Maria da Minha Infância.

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Ouvintes, são 14 horas e 4 minutos em nossos estúdios, Rádio Anúncio FM 87,9, a comunicação a serviço da vida. Nós ouvimos aí o Frei Gilson, Eu Seguirei. É, amanhã começa aí a quaresma de São Miguel, hein? É, 40 dias aí de oração, né? Rezando nas madrugadas a partir das 4 da manhã, aí com o Frei Gilson Rosário da Madrugada. Começa amanhã, né? 4 horas. Todas as sextas-feiras ele já vem rezando, né? Hoje já teve o Rosário, mas agora amanhã começa a quaresma de São Miguel, do dia 15 até o dia 29 de setembro, que é o Dia dos Anjos. É, vai ser uma puxada, né? Mas eu quero conseguir. O ano passado eu consegui, né? Vamos ver esse ano. Mas tudo que é pra gente, Deus prepara. E vamos aqui com o nosso apoio cultural. Quero mandar um abraço pro Claudinho. Daqui a pouquinho eu toco a sua música, tá, Claudinho? E também pra minha amiga Neucídia, que já ligou pra cá, né, Neucídia? Daqui a pouquinho também eu toco. É o tempo da gente selecionar, tá bom? 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E agora vamos aqui com a reflexão do Evangelho do dia de hoje. O Evangelho é de São Mateus, capítulo 19, versículos de 3 a 12. Naquele tempo, alguns fariseus aproximaram-se de Jesus e perguntaram, para o tentar, é permitido ao homem despedir sua mulher por qualquer motivo? Jesus respondeu, nunca leste que o Criador, desde o início, os fez homem e mulher? E disse, por isso o homem deixará pai e mãe e se unirá à sua mulher, e os dois serão uma só carne. De modo que eles já não são dois, mas uma só carne. Portanto, o que Deus uniu, o homem não separe. Os fariseus perguntaram, então como é que Moisés mandou dar certidão de divórcio e despedir a mulher? Jesus respondeu, Moisés permitiu despedir a mulher por causa da dureza do vosso coração. Mas não foi assim desde o início. Por isso eu vos digo, quem despedir a sua mulher, a não ser em caso de união ilegítima, e se casar com outra, comete adultério. Os discípulos disseram a Jesus, se a situação do homem com a mulher é assim, não vale a pena casar-se. Jesus respondeu, nem todos são capazes de entender isso, a não ser aqueles a quem é concedido. Com efeito, existem homens incapazes para o casamento, porque nasceram assim. Outros, porque os homens assim os fizeram. E outro ainda, se fizeram incapazes disso por causa do reino dos céus. Quem puder entender, entenda. Palavra da salvação. Glória a vós, Senhor. Esse evangelho, às vezes, cria algumas polêmicas, né?
Mas aqui a gente não está para falar de nenhuma polêmica, que a gente está falando daquilo que é a essência. O que Jesus está dizendo aqui? Que falando sobre dois, na verdade, dois sacramentos fundamentais dentro da igreja. É isso que ele está dizendo, né? Ele está dizendo que existem muitos casamentos que não são matrimônios, né? Então, existem muitos que não chegam ao matrimônio. Para a igreja, né? No caso nosso, igreja católica, como cristãos, ele está falando do sacramento do matrimônio, aquele que une homem e mulher e Deus, né? Porque a gente, quando casa verdadeiramente, se doa um para o outro, né? A gente entende que é para sempre, né? Jesus mesmo diz: o que Deus uniu, o homem não separe. E isso é desde o início, né? Quando Deus criou o ser humano, criou Adão e Eva, ele diz isso: a partir de agora vocês serão uma só carne, ossos dos meus ossos, carne da minha carne. Então os dois, uma só, algo indissolúvel, né? Então esse é o verdadeiro sacramento matrimonial, matrimônio que recebemos perante a igreja, né? Diante de Jesus, diante do altar. E ele está falando também dos sacerdotes, né? Quando ele diz aqui que alguns são incapazes para o casamento, são aqueles que se casam com a própria igreja, aqueles que se doam mutuamente a Jesus Cristo. Então, viver a vida matrimonial é um desafio, né? Porque nos torna uma só carne, né? Somos o mesmo, pensamos igual, né? Vivemos um para o outro, nos doamos, e é assim. Essa é o olhar para a cruz, né? Viver o amor, viver a entrega, a renúncia, o perdão, todos os dias. Não é de vez em quando, é todos os dias. E ele fala também dessa indissolubilidade como um tesouro da igreja, né? Que é aí na escola da vida, viver isso como os sacerdotes, né, gente? Sacerdotes, eles não têm a sua esposa, mas têm a esposa igreja. Não têm a sua família, né, que é a esposa, os filhos, mas tem muitos filhos para cuidar. Então é isso que Jesus diz, né? O importante é nós termos esse discernimento, viver a verdade e o amor de Deus. Trazer para a nossa realidade aquilo que nós assumimos, né? Como estamos ainda na Semana da Família, estamos ainda vivendo a Semana da Família. Domingo vivemos aí a vocação dos pais, e é por isso que Jesus aqui nos chama essa atenção, né? E para trazer para a nossa vida também isso, né? A realidade que é amar um ao outro, amar a Deus e tê-lo em nossa vida. Quando a gente coloca isso em nós, né? Que a gente vive esse amor, esse sacramento dia a dia, com certeza a gente vive o céu. Então aqui Jesus nos dá essa diretriz, né? Viver a indissolubilidade diante daquilo que é sacro dentro da igreja, que são os sacramentos. Poderíamos falar de muitas coisas, mas os dois pontos mais fundamentais hoje são esse. E hoje ser família é desafiador, né? Porque a gente vê uma sociedade que tudo pode, né? Uma sociedade totalmente pagã, né? Onde se vive da maneira que acha que é correto. Mas a gente precisa viver verdadeiramente o amor de Deus, porque é isso que Jesus pede para a gente, né? O mundo mudou, evoluiu, né? Mas os valores não. Os valores continuam sendo os mesmos. Então são esses valores que nós, como cristãos, precisamos resgatar. E só o amor, quando a gente ama de verdade, a gente entende isso. A gente entende que só o amor transforma todas as coisas. É esse amor que precisa transformar primeiramente a gente. Não é o outro, é nós. O amor tem que transformar a gente. Porque senão a gente não vai chegar a Deus. Porque Deus é amor. E a gente precisa ser semelhantes a Ele. Vamos aqui com o padre... Não, com a Helena Ribeiro. Utopia. E daqui a pouquinho eu venho para atender meu amigo Claudinho. Daqui a pouquinho, tá, Claudinho? E a minha amiga Neucídia também.

0: Boa tarde, queridos ouvintes. 14 horas e 19 minutos. 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E eu vou atender com muito carinho meu amigo Claudinho. Claudinho que já deixou seu recadinho aqui. Ele está aqui pedindo a música O Homem, com o padre Marcelo Rossi. Está aí desejando uma ótima tarde para mim, para todos os nossos ouvintes. Muito obrigada aí pelo carinho, viu, Claudinho? Uma ótima tarde para você também, um ótimo final de semana. É, nossa amiga Wanda Tecoteco hoje ainda não apareceu, não. Deve estar trabalhando, né? Mas ela já participou essa semana. Um abraço aí para a Wanda, tá, Wanda? Que está sempre aí também na sintonia. E eu vou atender aqui a minha amiga Neucídia também, lá do Solário da Mantiqueira. Ela está pedindo uma música do Espírito Santo, né? Eu escolhi aqui também o Padre Marcelo, essa linda que chama Espírito para você, Neucídia. E ela está aqui oferecendo para mim, para toda a minha família, para a Andréia, para a Dona Leonor, para a Rosângela e o Paulinho, para a Áurea e o Oscar, para a Wanda e para todas as suas amigas, né? Como ela diz aí, são muitas. Então, para todas as amigas. Obrigada, Neucídia. Um beijão para você, viu? Um ótimo final de semana. Então, vamos aqui com o Padre Marcelo, Homem e Espírito.
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ele vai voltar. Ele vai chegar. Quando só Deus sabe. Queremos estar sempre preparados.

como católicos, nós não sabemos mais como rezar. E é esse momento que até na oração o Senhor vem nos ajudar. De boca fechada, vem Espírito, ora por nós agora, ora em nós.

0: Meu pensamento, Senhor, vive em você, a luz do meu viver, Senhor. Vamos cantar essa música e nós vamos. Você vai ver que a homilia hoje é diferente, é prática, na prática. Você vai ter que assumir um compromisso. Ninguém é obrigado, mas só vamos poder fazer isso depois de declarar o nosso amor.
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Boa tarde, queridos ouvintes. São 14 horas e 35 minutos. 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E vamos agora com uma mensagem aqui, bem bonita também para nós refletirmos. A fórmula especial. Você costuma dizer a seu filho que o ama? Ou você é daqueles pais que têm dificuldades com a frase amo você? Esta é uma história de um homem, em verdade, de um pai e um filho. O homem era apaixonado por caixas, grandes, pequenas, médias, caixas altas, baixas, caixas redondas, quadradas, retangulares. E o filho amava intensamente o pai, e o pai amava intensamente o filho. Mas ele não conseguia dizer ao filho que o amava. Por isso pensou em uma maneira especial de se comunicar com ele, falando de seus sentimentos. Começou a construir coisas para seu filho, com várias caixas de tamanhos diferentes. Ele fez um castelo, e que castelo! Também construiu um avião lindo, imitando o 14 bis, aquele mesmo com o qual Santos Dumont voou ao redor da Torre Eiffel, em Paris. E voava muito bem. Só a chuva impediu os voos maravilhosos dos aviões de papelão. Esse era um problema que algum dia aquele pai iria resolver. Quando os amigos do filho apareciam, caixas de todos os tamanhos também apareciam para o deslumbramento da garotada. Logo as caixas se transformavam em casas, torres, castelos, cidades, também chapéus, armários e pontes. E o pai continuava a recolher caixas, por onde quer que fosse, no supermercado, na loja de eletrodoméstico, no shopping, etc. A maioria das pessoas achava que o homem era muito estranho, principalmente quando ele descia o morro com o filho dentro de um carrinho feito com a caixa que veio com a geladeira nova. Os velhos apontavam para ele e as senhoras o olhavam zangadas. Os vizinhos, quando viam no quintal as voltas com as caixas e mais caixas, riam dele. Nem se davam conta que uma caixa se transformara em casa de passarinhos, nas grandes árvores em frente ao portão. E que outra zelosamente guardava o alpiste no armário da passarada. O homem, no entanto, não se preocupava com os comentários e os risos de ninguém, porque empinando papagaio, montando castelos, inventando mil coisas com as caixas, ele descobrira uma forma especial de compartilhar horas de lazer com o filho. E mais do que tudo, carregando o filho nos ombros, morro abaixo e morro acima, na manhã de sol ou no cair da tarde, ele aprendera uma maneira particular de compartilhar o amor de um pelo outro. Extravasemos nossos sentimentos, demonstrando aos nossos filhos que o amamos.

permitamos que percebam o quanto eles significam para os nossos corações. Se nossos braços estiverem começando a apresentar sinais de ferrugem, lubrifiquemos-lo com o óleo de muitos abraços. E se a nossa voz anda um tanto preguiçosa para as palavras "amo você", façamos como o pai da história e criemos situações que nos permitam estar com nossos filhos para as sadias brincadeiras da infância. Afinal, tudo é uma questão de vontade, esforço e aprendizado. É isso aí, né, meus caros? Que bela lição, né? Com certeza é uma fórmula especial, porque é uma maneira muito bonita de se amar, né? É o que diz a própria mensagem. Às vezes as palavras nos faltam, né? Mas os gestos, eles demonstram o nosso amor, né? E assim esse pai encontrou essa fórmula. Tinha dificuldade em falar, mas nunca de demonstrar o seu amor. Que nós possamos ser assim também, né? Não ter nunca a preguiça, né? A rigidez em nossos braços. Nunca deixar o nosso coração endurecido para os sentimentos que amam, né? Os nossos filhos. Porque eu falo, tudo na vida pode passar na vida dos nossos filhos, né? Muitas coisas vão passar, mas o sentimento, o amor, esse vai ficar. Então que nós possamos, assim, através das nossas atitudes, né, também passar para os nossos filhos o quanto eles são especiais. Não só para eles, né, mas para as pessoas que caminham conosco. Penso que quando Deus confia alguém para a gente, é porque nós somos responsáveis, né, por essas pessoas. Porque Deus confia para a gente porque Ele ama a todos. E de alguma maneira Ele quer chegar às pessoas, a todos. E vamos aqui com o padre Alessandro Campos, filho adotivo.

Boa tarde, queridos ouvintes. São 14 horas e 47 minutos. 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O nosso telefone é o 99359-8762. Um abraço lá para Dona Leonor Tomazini, para Sandra Mara. Um abraço para minha amiga Rita, viu, Rita? Beijão aí para você. Para Zezé, que tá sempre aí ligadinha também. Lá pro meu compadre Quinho. Para Lucia, tá, Lucia? Um abraço para você também. Para o Zé Paulo, que está sempre aí na sintonia. Muito obrigada. Lá para o seu José também, tá? Seu José, um abraço para o senhor aí, uma ótima tarde. Vamos aqui com Mensagem Brasil, Mãe do Novo Homem e Senhor da Minha Vida com o Dalcides. E daqui a pouquinho a gente tem o Terço da Misericórdia. Daqui a pouquinho temos o Terço da Misericórdia.

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0: 15:04, hora da Divina Misericórdia, hora de nos colocarmos na presença de Jesus. Jesus manso e humilde de coração, fazei o nosso coração semelhante ao vosso. Neste momento, querido ouvinte, que você possa aquietar um pouquinho o seu coração, o seu pensamento e se colocar na presença do Senhor. Ele que já se encontra presente em nosso meio, porque Ele mesmo nos ensina que onde dois ou mais estiver reunidos em seu nome, ali Ele estará. Então acredite que você não está sozinho, independente de onde você esteja, o que está fazendo, Jesus já está do seu lado, com suas mãos chagadas e ressuscitadas, para receber o seu pedido, a sua oração, o seu agradecimento. Deposite com muita fé, com muita confiança nas mãos de Jesus, a sua necessidade para o dia de hoje. Não deixe que seus problemas, seus medos, suas inseguranças sejam maiores que a misericórdia do Senhor. Acredite que você tem um Deus que te ama, um Deus que tudo vê, sabe, conhece, um Deus que pode mudar, transformar, restaurar as nossas vidas, mas para isso é necessário acreditar. Jesus diz que é feliz aquele que crê. E ser feliz não é não ter problemas, preocupações. Ser feliz é acreditar que temos um Deus acima de todas as coisas. E que nos momentos difíceis nós podemos nos recorrer a Ele, pedindo força, fé, coragem, perseverança, para não desanimar jamais. Agradeça sempre, especialmente pelo dom da vida, pelo dia de hoje. Agradeça pelo esposo, a esposa, os filhos, amigos, os familiares. Agradeça a saúde, a paz, o pão de cada dia, o trabalho. Agradeça o Senhor por esse dia lindo que Ele preparou com muito carinho para todos nós. E diga muito obrigada, Senhor, por tudo que o Senhor nos dá, nos faz. Por tudo que realiza em nossa vida, mesmo diante das nossas misérias. Te pedimos perdão, porque sabemos que somos pequenos, falhos, limitados, omissos. Mas no dia de hoje pedimos a sua graça para vencermos a nós mesmos, para sermos melhores do que fomos ontem. Pai nosso que estais no céu, santificado seja o vosso nome. Venha a nós o vosso reino, seja feita a vossa vontade, assim na terra como no céu. O pão nosso de cada dia nos dai hoje. Perdoai as nossas ofensas, assim como nós perdoamos a quem nos tem ofendido. E não nos deixeis cair em tentação, mas livrai-nos do mal. Amém. Ave Maria, cheia de graça, Senhor é convosco. Bendita sois vós entre as mulheres e bendito é o fruto do vosso ventre, Jesus. Santa Maria, Mãe de Deus, rogai por nós, pecadores, agora e na hora de nossa morte. Amém. Creio em Deus Pai, Todo-Poderoso, Criador do céu e da terra, e em Jesus Cristo, seu único Filho, nosso Senhor, que foi concebido pelo poder do Espírito Santo, nasceu da Virgem Maria, padeceu sobre Pôncio Pilatos, foi crucificado, morto e sepultado, desceu à mansão dos mortos, ressuscitou ao terceiro dia, subiu aos céus, está assentado à direita de Deus Pai Todo-Poderoso, donde há de vir julgar os vivos e os mortos. Creio no Espírito Santo, na Santa Igreja Católica, na comunhão dos santos, na remissão dos pecados, na ressurreição da carne, na vida eterna. Amém. Primeiro mistério, Senhor, eu peço a cura para o planeta Terra, o fim da guerra, por toda a Igreja, pelo Papa Leão, por todo o clero, pela nossa Diocese de São João da Boa Vista, pelo nosso Bispo Eugênio, por todas as vocações sacerdotais e religiosas, e peço, Senhor, pelos nossos governantes, e peço paz para o nosso país e a paz mundial. Eterno Pai, eu vos ofereço o corpo, sangue, a alma e a divindade de vosso diletíssimo Filho, nosso Senhor Jesus Cristo, em expiação dos nossos pecados e do mundo inteiro. Pela sua dolorosa paixão,
1: tende misericórdia de nós e do mundo inteiro.
0: Pela sua dolorosa paixão,
1: tende misericórdia de nós e do mundo inteiro.
0: Pela sua dolorosa paixão,
1: tende misericórdia de nós e do mundo inteiro.
0: Pela sua dolorosa paixão,
1: tende misericórdia de nós e do mundo inteiro.
0: Pela sua dolorosa paixão,
1: tende misericórdia de nós e do mundo inteiro.
0: Pela sua dolorosa paixão,
1: tende misericórdia de nós e do mundo inteiro.
0: Pela sua dolorosa paixão,
1: tende misericórdia de nós e do mundo inteiro.
0: Pela sua dolorosa paixão,
1: tende misericórdia de nós e do mundo inteiro.
0: Pela sua dolorosa paixão,
1: tende misericórdia de nós e do mundo inteiro.
0: Pela sua dolorosa paixão,
1: tende misericórdia de nós e do mundo inteiro.
0: Segundo mistério, eu peço conversão para todos os pecadores, por todos os idosos, pelos jovens, pelos adolescentes, pelas crianças do mundo inteiro, peço pelo Zé Ricardo, peço pela Cecília, pelo Samuel, pelo Henrique, peço por todas as gestantes, todas as crianças que estão sendo geradas, por todos os meus afilhados, peço pelo Vitor, pela Rosana, pela Luísa, peço por todas as famílias, aquelas que rezam conosco neste momento, aquelas que pedem as nossas orações, peço pelo Claudinho, pela sua esposa Luciana, seus filhos e netos, por todos os seus amigos. Peço também pela Neucídia e sua família, para Rita e a sua família, para sua filha Tatiane. Peço pela Isabel, peço também pela Luísa, pela Isabela. Peço também pela Sara e toda a família, pela minha família, a família dos meus irmãos, dos meus amigos. E peço também por todos os enfermos, aqueles que estão hospitalizados, acamados, que vão passar por uma cirurgia ou estão se recuperando de uma cirurgia, que estão em tratamentos de oncologia, de hemodiálise, que estão em depressão, com crise de ansiedade, por todos que necessitam de uma oração. Peço pela Ana Luísa, pelo Luiz Otávio, peço pela Luzia, pelo Perini, peço pelo seu Sebastião, pela Andréia, o Frank, o Ari. Eterno Pai, eu vos ofereço o corpo, sangue, a alma e a divindade de vosso diletíssimo Filho, nosso Senhor Jesus Cristo, em expiação dos nossos pecados e do mundo inteiro. Pela sua dolorosa paixão,
1: tende misericórdia de nós e do mundo inteiro.
0: Pela sua dolorosa paixão,
1: tende misericórdia de nós e do mundo inteiro.
0: Pela sua dolorosa paixão,
1: tende misericórdia de nós e do mundo inteiro.
0: Pela sua dolorosa paixão,
1: tende misericórdia de nós e do mundo inteiro.
0: Pela sua dolorosa paixão,
1: tende misericórdia de nós e do mundo inteiro.
0: Pela sua dolorosa paixão,
1: tende misericórdia de nós e do mundo inteiro.
0: Pela sua dolorosa paixão,
1: tende misericórdia de nós e do mundo inteiro.
0: Pela sua dolorosa paixão,
1: tende misericórdia de nós e do mundo inteiro.
0: Pela sua dolorosa paixão,
1: tende misericórdia de nós e do mundo inteiro.
0: Terceiro mistério, eu peço pelos pobres, pelos dependentes químicos, pelos encarcerados, pelos desempregados, por todos que estão no trabalho, que rezam conosco neste momento, que estão com dificuldades no trabalho, em busca de um trabalho, por todas as nossas necessidades, sejam materiais, espirituais, temporais, emocionais, psíquicas, e por todos aqueles que pedem as nossas orações. Eterno Pai, eu vos ofereço o corpo, sangue, a alma e a divindade de vosso diletíssimo Filho, nosso Senhor Jesus Cristo, em expiação dos nossos pecados e do mundo inteiro. pela sua dolorosa paixão.
1: Tende misericórdia de nós e do mundo inteiro.
0: Pela sua dolorosa paixão.
1: Tende misericórdia de nós e do mundo inteiro.
0: Pela sua dolorosa paixão.
1: Tende misericórdia de nós e do mundo inteiro.
0: Pela sua dolorosa paixão.
1: Tende misericórdia de nós e do mundo inteiro.
0: Pela sua dolorosa paixão.
1: Tende misericórdia de nós e do mundo inteiro.
0: Pela sua dolorosa paixão.
1: Tende misericórdia de nós e do mundo inteiro.
0: Pela sua dolorosa paixão.
1: Tende misericórdia de nós e do mundo inteiro.
0: Pela sua dolorosa paixão.
1: Tende misericórdia de nós e do mundo inteiro.
0: Pela sua dolorosa paixão.
1: Tende misericórdia de nós e do mundo inteiro.
0: Pela sua dolorosa paixão.
1: Tende misericórdia de nós e do mundo inteiro.
0: Quarto mistério, eu peço por todos os aniversariantes do dia de hoje, deste final de semana, peço por todos os voluntários da Rádio Anúncio e seus familiares, pelos nossos amigos, vizinhos, todos os profissionais de saúde, aqueles que trabalham nos hospitais, médicos, enfermeiros, cuidadores, pelos cientistas, pelos pesquisadores, pelos professores, pelos educadores e por todos que estão afastados da igreja. Eterno Pai, eu vos ofereço o corpo, sangue, a alma e a divindade de vosso diletíssimo Filho, nosso Senhor Jesus Cristo, em expiação dos nossos pecados e do mundo inteiro. Pela sua dolorosa paixão,
1: tende misericórdia de nós e do mundo inteiro.
0: Pela sua dolorosa paixão,
1: tende misericórdia de nós e do mundo inteiro.
0: Pela sua dolorosa paixão,
1: tende misericórdia de nós e do mundo inteiro.
0: Pela sua dolorosa paixão,
1: tende misericórdia de nós e do mundo inteiro.
0: Pela sua dolorosa paixão,
1: tende misericórdia de nós e do mundo inteiro.
0: Pela sua dolorosa paixão,
1: tende misericórdia de nós e do mundo inteiro.
0: Pela sua dolorosa paixão,
1: tende misericórdia de nós e do mundo inteiro.
0: Pela sua dolorosa paixão,
1: tende misericórdia de nós e do mundo inteiro.
0: Pela sua dolorosa paixão,
1: tende misericórdia de nós e do mundo inteiro.
0: Pela sua dolorosa paixão,
1: tende misericórdia de nós e do mundo inteiro.
0: Quinto e último mistério, por todos os que sofrem, que choram, por aqueles que perderam seus entes queridos, por todas as almas do purgatório, por todos os agonizantes desse dia, dessa hora, por todos os marginalizados e excluídos da nossa sociedade e por todos aqueles que não têm quem rezem por eles. Eterno Pai, eu vos ofereço o corpo, sangue, a alma e a divindade de vosso diletíssimo Filho, nosso Senhor Jesus Cristo, em expiação dos nossos pecados e do mundo inteiro. Pela sua dolorosa paixão,
1: tende misericórdia de nós e do mundo inteiro.
0: Pela sua dolorosa paixão,
1: tende misericórdia de nós e do mundo inteiro.
0: Pela sua dolorosa paixão,
1: tende misericórdia de nós e do mundo inteiro.
0: Pela sua dolorosa paixão,
1: tende misericórdia de nós e do mundo inteiro.
0: Pela sua dolorosa paixão,
1: tende misericórdia de nós e do mundo inteiro.
0: Pela sua dolorosa paixão,
1: tende misericórdia de nós e do mundo inteiro.
0: Pela sua dolorosa paixão,
1: tende misericórdia de nós e do mundo inteiro.
0: Pela sua dolorosa paixão,
1: tende misericórdia de nós e do mundo inteiro.
0: Pela sua dolorosa paixão,
1: tende misericórdia de nós e do mundo inteiro.
0: Pela sua dolorosa paixão,
1: tende misericórdia de nós e do mundo inteiro.
0: Deus santo, Deus forte, Deus imortal,
1: tende piedade de nós e do mundo inteiro.
0: Deus santo, Deus forte, Deus imortal,
1: tende piedade de nós e do mundo inteiro.
0: Deus santo, Deus forte, Deus imortal,
1: tende piedade de nós e do mundo inteiro.
0: Jesus misericordioso,

0: 15h19. 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Eu quero mandar um abraço muito especial, meu carinho, para minha amiga Sandra Mara. Ela que deixou seu recadinho aí, né? Desejando uma boa tarde, dizendo que está lá ligadinha, né? Agradecendo o abraço e mandando um abraço para mim também, para todos os ouvintes. Obrigada, Sandra. Uma ótima tarde para você aí, um ótimo final de semana. Vamos encerrar aqui com o padre... Não, isso, padre Fábio de Melo e André Leono, para Viver para Mim é Cristo, vai especialmente para você, Sandra. E também Flavinho, Incendeia Minha Alma. Mas vamos aqui à nossa última mensagem. Acalme. Acalme meus passos, Senhor. Desacelere as batidas do meu coração, acalmando minha mente. Diminua meu ritmo apressado, com uma visão da eternidade e do tempo. Em meio às confusões do dia a dia, dê-me a tranquilidade das montanhas. Retire as tensões dos meus músculos e nervos, com a música tranquilizante dos rios de águas constantes que vivem em minhas lembranças. Ajude-me a conhecer o poder mágico e reparador do sono. Ensina-me a arte de tirar pequenas férias, reduzir meu ritmo para contemplar uma flor, para papear com um amigo, para afagar uma criança, para ler um poema, ouvir uma música preferida. Acalme meu passo, Senhor, para que eu possa perceber no meio do incessante labor do cotidiano, dos ruídos, das lutas, as alegrias, cansaços ou desalentos, a tua presença constante no meu coração. Acalme meu passo, Senhor, para que eu possa entoar o cântico da esperança, sorrir para o meu próximo e calar-me para escutar a tua voz. Acalme meu passo, Senhor. Inspira-me a enterrar minhas raízes no solo dos valores duradouros da vida, para que eu possa crescer até as estrelas do meu destino maior. Obrigada, Senhor, pelo dia de hoje. Obrigada pela família que me deste, pelo meu trabalho e, sobretudo, pela tua presença em minha vida.
1: É uma pequena gota que se derramou no mar.
0: É isso, né, meus caros? Agradecer a Deus, né? Se a gente está tão acelerado, né? A gente está tão preocupado, se a gente está com uma paz tão inquieta dentro da gente, que a gente não consegue mesmo apreciar as pequenas coisas, né? O sorriso de um amigo, o aperto de mão, um olhar de talvez um desconhecido, mas ali está também a presença do nosso Deus, porque Ele está nos nossos irmãos. Mas parar para contemplar até mesmo uma flor, a brisa, né? Que o sol que nos aquece, tudo aquilo que está ao nosso redor. Então, pedir sempre isso para Deus: me acalma, desacelera, que eu possa entrar no ritmo e em sintonia contigo. Porque a paz, ela vem de Deus, né? O homem não nos oferece paz, mas Deus, Ele tem essa paz que pode tudo transformar, que pode tudo em nós fazer encontrar o equilíbrio e a serenidade, né? Porque Deus, Ele está na brisa suave. 15h23, e eu vou ficando por aqui, chegando a mais um final de programa, partilhando palavras e pensamentos. Hoje, sexta-feira, 14 de agosto de 2026. Agradeço a participação do meu amigo Cláudio, da Neucídia, do Claudinho, da Sandra Mara, a presença da Andréia. Muito obrigada aqui pelo carinho, pela ajuda. Agradeço você que esteve aí no nosso site, no nosso link, através da nossa rádio. Muito obrigada. Que vocês tenham aí uma ótima tarde, um excelente final de semana. Fiquem com Deus, com as bênçãos de Nossa Senhora. E até segunda-feira, se Deus assim nos permitir. Beijo para todos e até lá.

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1: Expresso de notícias no ar, é você bem informado de hora em hora. Por aqui eu, Diego Soares, uma ótima sexta-feira. Hoje é dia 14 de agosto, ano 2026, e vamos às informações. O Departamento de Estado norte-americano afirmou em uma publicação nesta semana que o domínio dos Estados Unidos sobre o hemisfério ocidental nunca mais será questionado. A declaração recupera a chamada doutrina Monroe, que defendia a ideia da América para americanos. A mensagem postada nas redes sociais justifica a doutrina sob a argumentação de que as nações do continente não deveriam estar sujeitas às intervenções estrangeiras. Três pessoas foram presas nesta semana pela Polícia Federal durante uma operação que investiga um esquema de falsificação de diplomas de medicina em Minas e em outros estados. De acordo com a Polícia Federal, as prisões aconteceram durante o cumprimento de três mandados de prisão preventiva e também quatro de busca e apreensão em Montes Claros e Bocaiúva, no norte de Minas, e nas cidades de Barreiras e Luiz Eduardo Magalhães, na Bahia. Pouco menos de um mês. Este é o prazo que as plataformas digitais acessadas por crianças e adolescentes têm para publicar o primeiro relatório semestral de transparência. Até o dia 17 de setembro, os provedores de aplicações de internet direcionados a menores de idade, com mais de 1 milhão de usuários registrados, são obrigados a publicar esse documento, conforme a previsão do Estatuto da Criança e do Adolescente Digital. Menino atingido em operação na Mangueira perde a visão do olho atingido, diz tia. O garoto sofreu um ferimento no supercílio. Não se sabia se foi uma bala perdida ou raspão ou por estilhaços. Torcedor do Cruzeiro é condenado a 67 anos de prisão por matar torcedor do Atlético em emboscada em 2021. Réu foi condenado por homicídio consumado e 6 tentativas de homicídio. Como não compareceu ao julgamento, a juíza determinou a prisão. O julgamento foi encerrado nesta quarta-feira. Esse foi o nosso Expresso de Notícias, comigo Diego Soares. Nós voltamos a qualquer momento com mais informações para você. Uma ótima sexta, bom fim de semana e até a próxima edição. Até lá.
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9: E com a chegada da sexta-feira, dia 14 de agosto, o clima na nossa cidade de São João da Boa Vista segue com a corda toda, viu? E bastante quente. Despertamos com a temperatura mínima marcando 18 graus, mas logo o dia esquenta de vez e atinge o pico de 34 graus de temperatura máxima no período da tarde. A condição do tempo hoje é de céu parcialmente nublado, oferecendo um pequeno alívio visual contra o sol forte. Pode deixar a sombrinha em casa, viu? Porque o registro de chuva aponta para zero, mantendo o clima bem seco em nossa região. A brisa constante bate a 14 km por hora em nossas ruas. É fundamental redobrar os cuidados com a hidratação e passar bastante protetor solar se for sair a pé hoje. Essa foi a nossa previsão do tempo aqui comigo, Kleber Salles, na rádio Anúncio FM. Cuide-se bem e até a próxima.

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2: Mateus capítulo 4, versículo 16. O povo que jazia em trevas viu grande luz, e aos que viviam na região e sombra da morte, resplandeceu-lhes a luz. O piloto decolou em seu pequeno avião e rumou para uma cidade do interior. O sol já se punha atrás de uma montanha quando ele avistou o campo de aviação ao longe. Ao manobrar a aeronave, colocando-a em posição para aterrissar, a noite já havia caído. Não conseguia mais enxergar a pista. O avião não possuía faróis e não havia ninguém de plantão no aeroporto. A pista estava totalmente às escuras. Não possuindo instrumentos de comunicação, o piloto não teve outra alternativa senão continuar voando em círculos sobre o aeroporto. À medida que o combustível ia se esgotando, crescia o pânico. O piloto sabia que se espatifaria no solo quando a última gota de gasolina fosse consumida. Por 2 horas sobrevoou o aeroporto em trevas, aguardando o desfecho final. Foi então que o milagre aconteceu. Um homem lá embaixo ouviu o ronco persistente do motor do avião e compreendeu o drama. Rapidamente tirou seu carro da garagem e dirigiu-se para o aeroporto. Com os faróis acesos, começou a andar pela pista de uma ponta a outra, ida e volta muitas vezes, a fim de mostrar ao piloto o local e a direção em que devia pousar. Finalmente parou o carro na cabeceira da pista, com os faróis acesos iluminando-a, e o avião condenado desceu em segurança. O mundo está cheio de pessoas andando em tateando em meio às trevas. Não têm esperança de salvação. Aguardam apenas o momento final do desenlace, ou que alguém lhes ilumine o caminho. Desde a entrada do pecado no mundo, as pessoas tinham vivido na região e sombra da morte. Mas, vindo a plenitude dos tempos, o povo que jazia em trevas viu grande luz. Essa luz era e é Jesus Cristo. É Ele próprio quem afirma: Eu sou a luz do mundo. Quem me segue não andará nas trevas. Pelo contrário, terá a luz da vida. João capítulo 8, versículo 12. Você que faz parte do povo de Deus tem o sagrado dever de levar a luz de Cristo às multidões que andam dispersas como ovelhas que não têm pastor, para que as portas do reino de Deus também se abram para elas. Pratique isso no dia de hoje e ore comigo agora. Senhor, usa-nos como instrumentos poderosos em Tuas mãos, para que alcancemos pessoas sinceras para o Teu reino. Que o maior estudo bíblico ou sermão seja nossa vida, coerente com aquilo que professamos crer. Por favor, Pai, em nome de Jesus. Amém.

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2: Quando o sol ainda não havia cessado o brilho, quando a tarde engolia aos poucos as cores do dia e despejava sobre a terra os primeiros retalhos de sombra, eu vi que Deus veio sentar-se perto do fogão de lenha da minha casa. Chegou sem alarde, retirou o chapéu da cabeça e buscou ali um copo de água num pote de barro que ficava num lugar de sombra constante. Ele tinha feições de homem feliz, realizado. Parecia imerso na alegria que é própria de quem cumpriu a cena do dia e que agora recolhe a alegria cotidiana que lhe cabe. Eu olhava e pensava: como é bom ter Deus dentro de casa. Como é bom chegar a essa hora da vida em que eu tenho o direito de ter um Deus só para mim. Cair nos seus braços, bagunçar-lhe os cabelos, puxar a caneta do seu bolso e pedir que ele desenhasse um relógio bem bonito no meu braço. Mas aquele homem não era Deus. Aquele homem era o meu pai. E foi assim que eu descobri que meu pai, com seu jeito finito de ser Deus, revelava-me Deus com seu jeito infinito de ser homem.
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3: 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Olá, que bom encontrar com você por aqui em mais uma edição do nosso painel. Sejam bem-vindos. Eu sou o Diego Elias e vamos trazendo as informações desses últimos dias para você. E claro, as boas canções também do nosso horário já estão organizadas aqui para tocar para você. Hoje é sexta-feira, dia 14 de agosto. Confira as manchetes. Meio ambiente, calor de até 43 graus em pleno inverno. Massa de ar quente se espalha pelo Brasil. Economia, marcas chinesas batem recorde e já respondem por 23% dos carros vendidos no Brasil. Agronegócio, vacas leiteiras tiram férias? Entenda por que elas passam 2 meses sem produzir leite. Tecnologia, fake news científicas viram um negócio lucrativo nas plataformas digitais. Novidades automotivas, chineses mudam o jogo e derrubam preço do carro zero no Brasil. Ciências e saúde. Estudo inédito na América Latina mostra que demência pode ser prevenida com mudanças de estilo de vida. Você vai conferir todas estas informações aqui em nossa programação. Fiquem ligados porque o painel desta sexta, dia 14, começou.

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1: Uma intensa massa de ar quente se espalhou pelo Brasil em pleno inverno, trazendo um alerta de calor extremo e seca para a maior parte do país. Modelos meteorológicos apontam que as temperaturas ficarão entre 3 e 6 graus acima da média histórica, com os termômetros podendo registrar até 43 graus em áreas do centro-oeste e do interior do nordeste. O calor elevado também atingirá os estados de São Paulo e Minas Gerais, onde as máximas devem se aproximar dos 40 graus. Além do calor fora de época, a umidade relativa do ar atingirá níveis críticos, ficando abaixo do 20% em diversas regiões, índice comparável ao clima de áreas desérticas. Médicos e especialistas orientam que a população aumente a ingestão de água, evite exercícios físicos nos horários mais quentes do dia e utilize umidificadores de ar para reduzir os riscos de problemas cardiorrespiratórios.
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0: Encerramos a primeira sequência de hoje do painel MPB ao som de Emicida e Vanessa da Mata, Passarinhos. Também ouvimos Léo Jaime, Gatinha Manhosa.
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0: Vitor Clay e Lulu Santos, A Cura.

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1: O volume de sistemas de armazenamento de energia por baterias instalado no Brasil dobrou no último ano, atingindo uma marca equivalente a todo o montante somado nos 5 anos anteriores. Segundo o levantamento da consultoria Greener, o setor comercial e industrial impulsionou essa expansão, atraído pela queda no preço dos equipamentos e pela busca por redução de custos. As empresas utilizam as baterias para armazenar a energia solar gerada ao longo do dia e consumi-la nos horários de pico, além de proteger seus equipamentos contra variações na rede elétrica. Especialistas apontam que a tecnologia está saindo da fase de testes para se consolidar comercialmente, tornando-se indispensável para o futuro da geração de energia renovável no país.
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0: Fechando a sequência com Lagum, Sem Hora. Antes, Luísa Posse, Por Quanto Tempo.
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6: Expresso de Notícias no ar. É você bem informado de hora em hora. Por aqui, eu, Diego Soares. Uma ótima sexta-feira. Hoje é dia 14 de agosto, ano 2026. E vamos às informações. Os Estados Unidos devem realizar operações militares conjuntas com a Colômbia para atacar o que chamaram de redes terroristas no continente. A declaração do secretário de Defesa norte-americano foi dada na última quarta-feira no Panamá, em uma reunião da Coalizão das Américas contra Cartéis. Pat Hegseth disse que a Colômbia autorizou os ataques conjuntos contra grupos armados, como Exército de Libertação Nacional e as Forças Armadas Revolucionárias da Colômbia, as FARC. A Anvisa aprovou um novo medicamento para distrofia muscular de Duchenne. A DMD é uma doença genética e degenerativa rara e grave que enfraquece os músculos, afetando principalmente meninos. Os primeiros sintomas aparecem entre os 2 e 5 anos de idade, como dificuldade para pular, correr ou até levantar do chão. Esse foi o nosso Expresso de Notícias, comigo Diego Soares. Nós voltamos a qualquer momento com mais informações para você. Uma ótima sexta, bom fim de semana e até a próxima edição. Até lá.
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11: Agora você confere Sérgio Brito e Negrali aqui neste lugar.

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1: Especialistas da Embrapa Gado de Leite explicam a importância do chamado período seco, quando as vacas leiteiras passam 60 dias sem ordenha, após cada ciclo de 10 meses de produção. A pausa permite que o úbere descanse e que o animal recupere a saúde e a expectativa de vida. Como essa fase geralmente coincide com o final da gestação, o descanso também ajuda o organismo da vaca a direcionar energia para o crescimento do bezerro. Além disso, os pesquisadores recomendam outros 60 dias de pausa uterina após o parto, para garantir a recuperação dos tecidos, assegurando que o animal consiga gerar uma cria por ano com boa produtividade.
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0: Encerrando a sequência com Leila Pinheiro, Iluminados, Cássia Heller e Nando Reis, Relicário. Eu volto em instantes trazendo para você muito mais músicas e informação, também aqui no painel MPB. Um instante só.
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0: Ana Vitória e Saulo.

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1: Pesquisadores reunidos na reunião anual da Sociedade Brasileira para o Progresso da Ciência alertaram que grupos de desinformação passaram a adotar estratégias sofisticadas para criar falsas controvérsias científicas e lucrar na internet. Em vez de simplesmente negar a ciência, essas redes recortam trechos de artigos fora de contexto ou contratam especialistas alternativos para dar aparência de autoridade a teses enganosas. Um dos casos citados envolveu a invenção da chamada síndrome pós-spike, narrativa criada por médicos antivacina para vender consultas caras e cursos na internet. Os cientistas destacam que a desinformação se tornou um negócio altamente rentável, favorecido pelo funcionamento das plataformas digitais e sistemas automatizados de anúncios que priorizam conteúdos sensacionalistas em detrimento da reputação do jornalismo profissional.
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0: Nós ouvimos Marisa Monte, Não Vá Embora, antes Caetano Veloso, Terra.
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0: Agora tem Samantha Machado, Pra Te Conquistar.

0: Novidade automotiva.
1: Chineses mudam o jogo e derrubam o preço do carro zero no Brasil. O mercado brasileiro de automóveis registrou a primeira queda real no preço médio dos carros zero quilômetros nos últimos 6 anos, impulsionado principalmente pelo aumento da concorrência trazido pelas montadoras chinesas. Levantamentos do setor indicam que os descontos efetivos no momento da compra chegaram a 3,5%, impulsionados por bônus de fábrica, valorização de veículos usados na troca e ofertas especiais de concessionárias. Especialistas explicam que a enorme escala de produção das marcas chinesas e a integração vertical de componentes estratégicos, como a fabricação própria de baterias, permitiram uma redução drástica nos custos operacionais. Apesar da maior oferta de modelos tecnológicos e mais baratos, as altas taxas de juros do financiamento bancário ainda representam o principal obstáculo para a ampliação das vendas ao consumidor final.
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0: Nós ouvimos Mariana Nolasco e Pedro Pascoal, Me Sinto Eu, antes Castelo Branco e Mariana Nolasco, Criar Sendo, Crescendo.
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2: Expresso de Notícias no ar. É você bem informado de hora em hora. Por aqui, eu, Diego Soares. Uma ótima sexta-feira. Hoje é dia 14 de agosto, ano 2026. E vamos às informações. A ANAC suspendeu a venda de passagens da Flybond entre Buenos Aires e Rio. Quem estava planejando viajar com a Flybond entre Buenos Aires e Rio de Janeiro vai precisar agora ficar atento. A Agência Nacional de Aviação Civil, ANAC, decidiu suspender a venda de novas passagens aéreas nessa rota. A medida amplia as restrições que já haviam sido impostas à empresa no fim de julho. Uma manifestação acompanhada de tiros interditou o trecho da Avenida Repelé e da Rua São Francisco Xavier, nas proximidades do Estádio Maracanã, na zona norte do Rio de Janeiro, na última quarta. O protesto seria uma resposta à operação da Polícia Civil na comunidade Favela do Metrô, perto do local, para combater a comercialização ilegal de cabos e materiais metálicos em um ferro velho clandestino. Esse foi o nosso Expresso de Notícias, comigo Diego Soares. Nós voltamos a qualquer momento com mais informações para você. Uma ótima sexta, bom fim de semana e até a próxima edição. Até lá.
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1: Estudo inédito na América Latina mostra que demência pode ser prevenida com mudanças de estilo de vida. Um ensaio clínico inédito realizado em 11 países e publicado no periódico The Lancet demonstrou que a demência em idosos pode ser prevenida por meio de um programa estruturado de mudanças no estilo de vida. O estudo acompanhou mais de 1000 idosos de 60 a 77 anos e comprovou que a combinação de exercícios físicos regulares, treinamento mental, acompanhamento cardiovascular e uma alimentação saudável adaptada à realidade latina gera uma melhora cognitiva superior a orientações médicas convencionais. Os pesquisadores adaptaram a dieta para utilizar alimentos acessíveis e regionais, garantindo maior adesão ao tratamento. Diante do rápido envelhecimento populacional na América Latina e do alto índice de diagnósticos tardios, especialistas reforçam que a prevenção através da atividade física e do controle de fatores como hipertensão e diabetes deve ser incentivada em qualquer idade para preservar a memória e a autonomia dos idosos.
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Vamos conferir quais foram as notícias em destaque na edição desta sexta. Meio ambiente, calor de até 43 graus em pleno inverno. Massa de ar quente se espalha pelo Brasil. Economia, marcas chinesas batem recorde e já respondem por 23% dos carros vendidos no Brasil. Agronegócio, vacas leiteiras tiram férias? Entenda por que elas passam 2 meses sem produzir leite. Tecnologia, fake news científicas viram um negócio lucrativo nas plataformas digitais. Novidades automotivas, chineses mudam o jogo e derrubam o preço do carro zero no Brasil. Ciências e saúde, estudo inédito na América Latina mostra que demência pode ser prevenida com mudanças de estilo de vida. Muito bem, o painel de hoje, nesse dia 14 de agosto, fica por aqui. Muito obrigado a você que acompanhou mais uma edição em mais um fim de semana do mês de agosto. Eu estarei com você na próxima edição, sempre com boas canções e muitas informações. Aproveite seu fim de semana.

Em nome do Pai, do Filho e do Espírito Santo. Amém. Divino Jesus, eu vos ofereço este texto que vou rezar, contemplando os mistérios de nossa redenção. Concedei-me pela intercessão de Maria Santíssima, a quem me dirijo, as virtudes necessárias para bem rezá-lo e a graça de ganhar as indulgências anexas a esta devoção. Creio em Deus Pai Todo-Poderoso, Criador do céu e da terra, e em Jesus Cristo, seu único Filho, nosso Senhor, que foi concebido pelo poder do Espírito Santo, nasceu da Virgem Maria, padeceu sob Pôncio Pilatos, foi crucificado, morto e sepultado, desceu à mansão dos mortos, ressuscitou ao terceiro dia, subiu aos céus, está sentado à direita de Deus Pai Todo-Poderoso, de onde há de vir a julgar os vivos e os mortos. Creio no Espírito Santo, na Santa Igreja Católica, na comunhão dos santos, na remissão dos pecados, na ressurreição da carne, na vida eterna. Amém. Pai nosso que estais no céu, santificado seja o vosso nome. Venha a nós o vosso reino, seja feita a vossa vontade, assim na terra como no céu. O pão nosso de cada dia nos dai hoje, perdoai-nos as nossas ofensas, assim como nós perdoamos a quem nos tem ofendido. E não nos deixeis cair em tentação, mas livrai-nos do mal. Amém. Ave Maria, cheia de graça, o Senhor é convosco. Bendita sois vós entre as mulheres, e bendito é o fruto do vosso ventre, Jesus. Santa Maria, Mãe de Deus, rogai por nós, pecadores, agora e na hora de nossa morte. Amém. Ave Maria, cheia de graça, o Senhor é convosco. Bendita sois vós entre as mulheres, e bendito é o fruto do vosso ventre, Jesus. Santa Maria, Mãe de Deus, rogai por nós, pecadores, agora e na hora de nossa morte. Amém. Ave Maria, cheia de graça, o Senhor é convosco. Bendita sois vós entre as mulheres, e bendito é o fruto do vosso ventre, Jesus. Santa Maria, Mãe de Deus, rogai por nós, pecadores, agora e na hora de nossa morte. Amém. Glória ao Pai, ao Filho e ao Espírito Santo, como era no princípio, agora e sempre. Amém. Ó meu Jesus, perdoai-nos, livrai-nos do fogo do inferno, levai as almas todas para o céu e socorrei principalmente aquelas que mais precisarem da vossa misericórdia. Mistérios Dolorosos. No primeiro mistério, contemplamos a agonia de Jesus no Jardim das Oliveiras e pedimos a graça da conversão de nossa vida.

Pai nosso que estais no céu, santificado seja o vosso nome. Venha a nós o vosso reino, seja feita a vossa vontade, assim na terra como no céu. O pão nosso de cada dia nos dai hoje, perdoai-nos as nossas ofensas, assim como nós perdoamos a quem nos tem ofendido. E não nos deixeis cair em tentação, mas livrai-nos do mal. Amém. Ave Maria, cheia de graça, o Senhor é convosco. Bendita sois vós entre as mulheres, bendito é o fruto do vosso ventre, Jesus. Santa Maria, Mãe de Deus, rogai por nós, pecadores, agora e na hora de nossa morte. Amém. Ave Maria, cheia de graça, o Senhor é convosco. Bendita sois vós entre as mulheres, bendito é o fruto do vosso ventre, Jesus. Santa Maria, Mãe de Deus, rogai por nós, pecadores, agora e na hora de nossa morte. Amém. Ave Maria, cheia de graça, o Senhor é convosco. Bendita sois vós entre as mulheres, bendito é o fruto do vosso ventre, Jesus. Santa Maria, Mãe de Deus, rogai por nós, pecadores, agora e na hora de nossa morte. Amém. Ave Maria, cheia de graça, o Senhor é convosco. Bendita sois vós entre as mulheres, bendito é o fruto do vosso ventre, Jesus. Santa Maria, Mãe de Deus, rogai por nós, pecadores, agora e na hora de nossa morte. Amém. Ave Maria, cheia de graça, o Senhor é convosco. Bendita sois vós entre as mulheres, bendito é o fruto do vosso ventre, Jesus. Santa Maria, Mãe de Deus, rogai por nós, pecadores, agora e na hora de nossa morte. Amém. Ave Maria, cheia de graça, o Senhor é convosco. Bendita sois vós entre as mulheres, bendito é o fruto do vosso ventre, Jesus. Santa Maria, Mãe de Deus, rogai por nós, pecadores, agora e na hora de nossa morte. Amém. Ave Maria, cheia de graça, o Senhor é convosco. Bendita sois vós entre as mulheres, bendito é o fruto do vosso ventre, Jesus. Santa Maria, Mãe de Deus, rogai por nós, pecadores, agora e na hora de nossa morte. Amém. Ave Maria, cheia de graça, o Senhor é convosco. Bendita sois vós entre as mulheres, bendito é o fruto do vosso ventre, Jesus. Santa Maria, Mãe de Deus, rogai por nós, pecadores, agora e na hora de nossa morte. Amém. Ave Maria, cheia de graça, o Senhor é convosco. Bendita sois vós entre as mulheres, bendito é o fruto do vosso ventre, Jesus. Santa Maria, Mãe de Deus, rogai por nós, pecadores, agora e na hora de nossa morte. Amém. Ave Maria, cheia de graça, o Senhor é convosco. Bendita sois vós entre as mulheres, bendito é o fruto do vosso ventre, Jesus. Santa Maria, Mãe de Deus, rogai por nós, pecadores, agora e na hora de nossa morte. Amém. Glória ao Pai, ao Filho e ao Espírito Santo, como era no princípio, agora e sempre. Amém. Ó meu Jesus, perdoai-nos, livrai-nos do fogo do inferno, levai as almas todas para o céu e socorrei principalmente aquelas que mais precisarem da vossa misericórdia. Santo Antônio, rogai por nós. No segundo mistério, contemplamos a flagelação de Jesus e aprendemos a praticar a mortificação dos sentidos. Pai nosso que estais no céu, santificado seja o vosso nome. Venha a nós o vosso reino, seja feita a vossa vontade, assim na terra como no céu. O pão nosso de cada dia nos dai hoje, perdoai-nos as nossas ofensas, assim como nós perdoamos a quem nos tem ofendido. E não nos deixeis cair em tentação, mas livrai-nos do mal. Amém. Ave Maria, cheia de graça, o Senhor é convosco. Bendita sois vós entre as mulheres, bendito é o fruto do vosso ventre, Jesus. Santa Maria, Mãe de Deus, rogai por nós, pecadores, agora e na hora de nossa morte. Amém. Ave Maria, cheia de graça, o Senhor é convosco. Bendita sois vós entre as mulheres, bendito é o fruto do vosso ventre, Jesus. Santa Maria, Mãe de Deus, rogai por nós, pecadores, agora e na hora de nossa morte. Amém. Ave Maria, cheia de graça, o Senhor é convosco.
Bendita sois vós entre as mulheres, bendito é o fruto do vosso ventre, Jesus. Santa Maria, Mãe de Deus, rogai por nós, pecadores, agora e na hora de nossa morte. Amém. Ave Maria, cheia de graça, o Senhor é convosco. Bendita sois vós entre as mulheres, bendito é o fruto do vosso ventre, Jesus. Santa Maria, Mãe de Deus, rogai por nós, pecadores, agora e na hora de nossa morte. Amém. Ave Maria, cheia de graça, o Senhor é convosco. Bendita sois vós entre as mulheres, bendito é o fruto do vosso ventre, Jesus. Santa Maria, Mãe de Deus, rogai por nós, pecadores, agora e na hora de nossa morte. Amém. Ave Maria, cheia de graça, o Senhor é convosco. Bendita sois vós entre as mulheres, bendito é o fruto do vosso ventre, Jesus. Santa Maria, Mãe de Deus, rogai por nós, pecadores, agora e na hora de nossa morte. Amém. Ave Maria, cheia de graça, o Senhor é convosco. Bendita sois vós entre as mulheres, bendito é o fruto do vosso ventre, Jesus. Santa Maria, Mãe de Deus, rogai por nós, pecadores, agora e na hora de nossa morte. Amém. Ave Maria, cheia de graça, o Senhor é convosco. Bendita sois vós entre as mulheres, bendito é o fruto do vosso ventre, Jesus. Santa Maria, Mãe de Deus, rogai por nós, pecadores, agora e na hora de nossa morte. Amém. Ave Maria, cheia de graça, o Senhor é convosco. Bendita sois vós entre as mulheres, bendito é o fruto do vosso ventre, Jesus. Santa Maria, Mãe de Deus, rogai por nós, pecadores, agora e na hora de nossa morte. Amém. Ave Maria, cheia de graça, o Senhor é convosco. Bendita sois vós entre as mulheres, bendito é o fruto do vosso ventre, Jesus. Santa Maria, Mãe de Deus, rogai por nós, pecadores, agora e na hora de nossa morte. Amém. Glória ao Pai, ao Filho e ao Espírito Santo, como era no princípio, agora e sempre. Amém. Ó meu Jesus, perdoai-nos, livrai-nos do fogo do inferno, levai as almas todas para o céu e socorrei principalmente aquelas que mais precisarem da vossa misericórdia. Ó Maria, concebida sem pecado, rogai por nós que recorremos a vós. No terceiro mistério, contemplamos a coroação de espinhos de Jesus Cristo e aprendemos a combater o nosso orgulho e egoísmo. Pai nosso que estais no céu, santificado seja o vosso nome. Venha a nós o vosso reino, seja feita a vossa vontade, assim na terra como no céu. O pão nosso de cada dia nos dai hoje, perdoai-nos as nossas ofensas, assim como nós perdoamos a quem nos tem ofendido. E não nos deixeis cair em tentação, mas livrai-nos do mal. Amém. Ave Maria, cheia de graça, o Senhor é convosco. Bendita sois vós entre as mulheres, bendito é o fruto do vosso ventre, Jesus. Santa Maria, Mãe de Deus, rogai por nós, pecadores, agora e na hora de nossa morte. Amém. Ave Maria, cheia de graça, o Senhor é convosco. Bendita sois vós entre as mulheres, bendito é o fruto do vosso ventre, Jesus. Santa Maria, Mãe de Deus, rogai por nós, pecadores, agora e na hora de nossa morte. Amém. Ave Maria, cheia de graça, o Senhor é convosco. Bendita sois vós entre as mulheres, bendito é o fruto do vosso ventre, Jesus. Santa Maria, Mãe de Deus, rogai por nós, pecadores, agora e na hora de nossa morte. Amém. Ave Maria, cheia de graça, o Senhor é convosco. Bendita sois vós entre as mulheres, bendito é o fruto do vosso ventre, Jesus. Santa Maria, Mãe de Deus, rogai por nós, pecadores, agora e na hora de nossa morte. Amém. Ave Maria, cheia de graça, o Senhor é convosco. Bendita sois vós entre as mulheres, bendito é o fruto do vosso ventre, Jesus. Santa Maria, Mãe de Deus, rogai por nós, pecadores, agora e na hora de nossa morte. Amém. Ave Maria, cheia de graça, o Senhor é convosco. Bendita sois vós entre as mulheres, bendito é o fruto do vosso ventre, Jesus. Santa Maria, Mãe de Deus, rogai por nós, pecadores, agora e na hora de nossa morte. Amém.
Ave Maria, cheia de graça, o Senhor é convosco. Bendita sois vós entre as mulheres, bendito é o fruto do vosso ventre, Jesus. Santa Maria, Mãe de Deus, rogai por nós, pecadores, agora e na hora de nossa morte. Amém. Ave Maria, cheia de graça, o Senhor é convosco. Bendita sois vós entre as mulheres, bendito é o fruto do vosso ventre, Jesus. Santa Maria, Mãe de Deus, rogai por nós, pecadores, agora e na hora de nossa morte. Amém. Ave Maria, cheia de graça, o Senhor é convosco. Bendita sois vós entre as mulheres, bendito é o fruto do vosso ventre, Jesus. Santa Maria, Mãe de Deus, rogai por nós, pecadores, agora e na hora de nossa morte. Amém. Ave Maria, cheia de graça, o Senhor é convosco. Bendita sois vós entre as mulheres, bendito é o fruto do vosso ventre, Jesus. Santa Maria, Mãe de Deus, rogai por nós, pecadores, agora e na hora de nossa morte. Amém. Glória ao Pai, ao Filho e ao Espírito Santo, como era no princípio, agora e sempre. Amém. Ó meu Jesus, perdoai-nos, livrai-nos do fogo do inferno, levai as almas todas para o céu e socorrei principalmente aquelas que mais precisarem da vossa misericórdia. No quarto mistério, contemplamos a Jesus carregando a cruz para o Calvário e aprendemos a paciência nos contratempos e injustiças da vida. Pai nosso que estais no céu, santificado seja o vosso nome. Venha a nós o vosso reino, seja feita a vossa vontade, assim na terra como no céu. O pão nosso de cada dia nos dai hoje, perdoai-nos as nossas ofensas, assim como nós perdoamos a quem nos tem ofendido. E não nos deixeis cair em tentação, mas livrai-nos do mal. Amém. Ave Maria, cheia de graça, o Senhor é convosco. Bendita sois vós entre as mulheres, bendito é o fruto do vosso ventre, Jesus. Santa Maria, Mãe de Deus, rogai por nós, pecadores, agora e na hora de nossa morte. Amém. Ave Maria, cheia de graça, o Senhor é convosco. Bendita sois vós entre as mulheres, bendito é o fruto do vosso ventre, Jesus. Santa Maria, Mãe de Deus, rogai por nós, pecadores, agora e na hora de nossa morte. Amém. Ave Maria, cheia de graça, o Senhor é convosco. Bendita sois vós entre as mulheres, bendito é o fruto do vosso ventre, Jesus. Santa Maria, Mãe de Deus, rogai por nós, pecadores, agora e na hora de nossa morte. Amém. Ave Maria, cheia de graça, o Senhor é convosco. Bendita sois vós entre as mulheres, bendito é o fruto do vosso ventre, Jesus. Santa Maria, Mãe de Deus, rogai por nós, pecadores, agora e na hora de nossa morte. Amém. Ave Maria, cheia de graça, o Senhor é convosco. Bendita sois vós entre as mulheres, bendito é o fruto do vosso ventre, Jesus. Santa Maria, Mãe de Deus, rogai por nós, pecadores, agora e na hora de nossa morte. Amém. Ave Maria, cheia de graça, o Senhor é convosco. Bendita sois vós entre as mulheres, bendito é o fruto do vosso ventre, Jesus. Santa Maria, Mãe de Deus, rogai por nós, pecadores, agora e na hora de nossa morte. Amém. Ave Maria, cheia de graça, o Senhor é convosco. Bendita sois vós entre as mulheres, bendito é o fruto do vosso ventre, Jesus. Santa Maria, Mãe de Deus, rogai por nós, pecadores, agora e na hora de nossa morte. Amém. Ave Maria, cheia de graça, o Senhor é convosco. Bendita sois vós entre as mulheres, bendito é o fruto do vosso ventre, Jesus. Santa Maria, Mãe de Deus, rogai por nós, pecadores, agora e na hora de nossa morte. Amém. Ave Maria, cheia de graça, o Senhor é convosco. Bendita sois vós entre as mulheres, bendito é o fruto do vosso ventre, Jesus. Santa Maria, Mãe de Deus, rogai por nós, pecadores, agora e na hora de nossa morte. Amém. Ave Maria, cheia de graça, o Senhor é convosco. Bendita sois vós entre as mulheres, bendito é o fruto do vosso ventre, Jesus. Santa Maria, Mãe de Deus, rogai por nós, pecadores, agora e na hora de nossa morte. Amém.
Glória ao Pai, ao Filho e ao Espírito Santo, como era no princípio, agora e sempre. Amém. Ó meu Jesus, perdoai-nos, livrai-nos do fogo do inferno, levai as almas todas para o céu e socorrei principalmente aquelas que mais precisarem da vossa misericórdia. Ó Maria, concebida sem pecado, rogai por nós que recorremos a vós. No quinto e último mistério, contemplamos a crucificação e a morte de Jesus e aprendemos a ter amor a Deus e horror ao pecado. Pai nosso que estais no céu, santificado seja o vosso nome. Venha a nós o vosso reino, seja feita a vossa vontade, assim na terra como no céu. O pão nosso de cada dia nos dai hoje, perdoai-nos as nossas ofensas, assim como nós perdoamos a quem nos tem ofendido. E não nos deixeis cair em tentação, mas livrai-nos do mal. Amém. Ave Maria, cheia de graça, o Senhor é convosco. Bendita sois vós entre as mulheres, bendito é o fruto do vosso ventre, Jesus. Santa Maria, Mãe de Deus, rogai por nós, pecadores, agora e na hora de nossa morte. Amém. Ave Maria, cheia de graça, o Senhor é convosco. Bendita sois vós entre as mulheres, bendito é o fruto do vosso ventre, Jesus. Santa Maria, Mãe de Deus, rogai por nós, pecadores, agora e na hora de nossa morte. Amém. Ave Maria, cheia de graça, o Senhor é convosco. Bendita sois vós entre as mulheres, bendito é o fruto do vosso ventre, Jesus. Santa Maria, Mãe de Deus, rogai por nós, pecadores, agora e na hora de nossa morte. Amém. Ave Maria, cheia de graça, o Senhor é convosco. Bendita sois vós entre as mulheres, bendito é o fruto do vosso ventre, Jesus. Santa Maria, Mãe de Deus, rogai por nós, pecadores, agora e na hora de nossa morte. Amém. Ave Maria, cheia de graça, o Senhor é convosco. Bendita sois vós entre as mulheres, bendito é o fruto do vosso ventre, Jesus. Santa Maria, Mãe de Deus, rogai por nós, pecadores, agora e na hora de nossa morte. Amém. Ave Maria, cheia de graça, o Senhor é convosco. Bendita sois vós entre as mulheres, bendito é o fruto do vosso ventre, Jesus. Santa Maria, Mãe de Deus, rogai por nós, pecadores, agora e na hora de nossa morte. Amém. Ave Maria, cheia de graça, o Senhor é convosco. Bendita sois vós entre as mulheres, bendito é o fruto do vosso ventre, Jesus. Santa Maria, Mãe de Deus, rogai por nós, pecadores, agora e na hora de nossa morte. Amém. Ave Maria, cheia de graça, o Senhor é convosco. Bendita sois vós entre as mulheres, bendito é o fruto do vosso ventre, Jesus. Santa Maria, Mãe de Deus, rogai por nós, pecadores, agora e na hora de nossa morte. Amém. Ave Maria, cheia de graça, o Senhor é convosco. Bendita sois vós entre as mulheres, bendito é o fruto do vosso ventre, Jesus. Santa Maria, Mãe de Deus, rogai por nós, pecadores, agora e na hora de nossa morte. Amém. Ave Maria, cheia de graça, o Senhor é convosco. Bendita sois vós entre as mulheres, bendito é o fruto do vosso ventre, Jesus. Santa Maria, Mãe de Deus, rogai por nós, pecadores, agora e na hora de nossa morte. Amém. Glória ao Pai, ao Filho e ao Espírito Santo, como era no princípio, agora e sempre. Amém. Ó meu Jesus, perdoai-nos, livrai-nos do fogo do inferno, levai as almas todas para o céu e socorrei principalmente aquelas que mais precisarem da vossa misericórdia. Infinitas graças vos damos, soberana Rainha, pelos benefícios que todos os dias recebemos de vossas mãos liberais. Dignai-vos agora e para sempre tomar-nos debaixo do vosso poderoso amparo, e para mais vos obrigar, vos saudamos com uma salve, Rainha. Salve, Rainha, Mãe de Misericórdia, vida, doçura e esperança nossa salve. A vós bradamos, os degredados filhos de Eva, a vós suspiramos, gemendo e chorando neste vale de lágrimas. Eia, pois, advogada nossa, esses vossos olhos misericordiosos a nós volvei, e depois desse desterro, mostrai-nos, Jesus, bendito fruto do vosso ventre, ó clemente, ó piedosa, ó doce e sempre Virgem Maria.
rogai por nós, Santa Mãe de Deus, para que sejamos dignos das promessas de Cristo. Amém. Louvado seja nosso Senhor Jesus Cristo, para sempre seja louvado.

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0: do governo federal que movimentaram o país no dia de hoje.
1: Olá, boa noite.
2: Boa noite para você que nos acompanha em todo o país.
1: Sexta-feira, 14 de agosto de 2026.
2: Vamos ao destaque do dia.
1: Vícios em apostas.
2: 1.200.000 brasileiros decidiram bloquear o próprio acesso às plataformas.
1: E mais de 800 mil pessoas estão impedidas de apostar em bets por participarem de renegociação de dívidas. Dilson Santa Fé.
3: Desse total, aproximadamente 794.200 estão relacionadas à modalidade voltada a inadimplentes.
2: A regulação da publicidade para bets foi tema da entrevista de hoje.
1: Ricardo Morishita, da Secretaria Nacional de Defesa do Consumidor, faz um alerta para quem gosta de jogar.
4: Jogar faz você perder dinheiro. Você perde. A regra é perder.
2: E hoje vamos fazer um passeio por patrimônios históricos brasileiros.
1: O Brasil possui 26 locais com esse título mundial da Unesco.
2: Pela voz de quem vive no local, conheceremos mais sobre três cidades tombadas.
5: Sou nascido aqui em Ouro Preto, sempre fui apaixonado pela história, sempre ficava encantado, né, com aquele centro histórico ali, parecia a cidade que a gente vê naqueles filmes europeus.
6: São Miguel das Missões, que esse ano estamos comemorando 400 anos da história das Missões.
7: E as pessoas só conhecem a cidade de Olinda pelo carnaval, mas muita coisa em Olinda aconteceu primeiramente.
1: Hoje na apresentação da Voz do Brasil, Luciano Seixas e eu, Mariana Jungmann.
2: E acompanhe a gente ao vivo, acesse radiogov.ebc.com.br ou o canal Gov na sua TV aberta.
1: O governo brasileiro abriu processo para avaliar a adoção de medidas de reciprocidade em resposta às tarifas impostas pelos Estados Unidos.
2: A análise tem como base a Lei da Reciprocidade Econômica, que permite ao Brasil adotar medidas para responder a ações comerciais consideradas prejudiciais ao país.
1: O Ministério das Relações Exteriores também informou a solicitação de consultas diplomáticas com o objetivo de buscar uma solução por meio do diálogo.
2: Enquanto isso, o governo brasileiro seguirá defendendo o multilateralismo e buscando novos mercados para os produtos brasileiros.
1: Uma resolução do Ministério de Minas e Energia define diretrizes para o combate a fraudes e adulterações no mercado de combustíveis e de derivados de petróleo.
2: A norma também apresenta medidas para o fortalecimento da fiscalização pela Agência Nacional do Petróleo, Gás Natural e Biocombustíveis, ANP.
8: O objetivo da norma é fortalecer a fiscalização do mercado de combustíveis. Elaborada pelo Conselho Nacional de Política Energética, o documento estabelece a atuação da Agência Nacional do Petróleo, Gás Natural e Biocombustíveis nas ações preventivas de fiscalização dos agentes regulados, nas atividades de produção, importação, distribuição e revenda varejista de combustíveis e derivados de petróleo. Assim, a ANP poderá fazer a identificação antecipada de falhas e a adoção de medidas corretivas para manter o adequado funcionamento dos equipamentos, contribuindo para o aumento da confiabilidade e segurança operacional. A norma determina ainda um maior intercâmbio de informações eletrônicas com institutos de defesa do consumidor, ministérios públicos, polícias civil e federal e Inmetro. Caberá também à ANP combater as fraudes no setor, com atenção especial para matérias-primas, tipos de petróleo utilizados, os derivados e biocombustíveis produzidos, atestando anualmente que a produção está adequada ao processo produtivo, garantindo uma maior confiabilidade aos consumidores. Nazi Brum para a Voz do Brasil.
1: Quem negociou dívidas de cartão ou de contrato com o FIES não pode realizar apostas nas chamadas bets.
2: De acordo com o Ministério da Fazenda, cerca de 800 mil pessoas estão impedidas por conta das renegociações.
1: A restrição também abrange beneficiários de programas sociais e aqueles que decidiram aderir à plataforma de autoexclusão.
3: Mais de 800 mil pessoas que renegociaram dívidas estão impedidas de apostar em plataformas autorizadas pela Secretaria de Prêmios e Apostas, a SPA. Desse total, aproximadamente 794.200 estão relacionadas à modalidade voltada a inadimplentes e 33.120 ao Fundo de Financiamento Estudantil, o FIES. Também há bloqueios para beneficiários do Bolsa Família e do Benefício de Prestação Continuada. chamada o BPC. Segundo o Ministério da Fazenda, essas restrições seguem uma decisão do Supremo Tribunal Federal, o STF. Outra opção é a plataforma centralizada de autoexclusão, que permite solicitar o bloqueio de acesso às plataformas autorizadas. Já foram registrados mais de 1.200.000 pedidos. A plataforma também oferece cursos gratuitos sobre aspectos comportamentais e financeiros relacionados às apostas. Ainda um autoteste de saúde mental, com informações sobre riscos associados a apostas e pontos de atendimento no Sistema Único de Saúde, o SUS. Para obter mais informações e entrar na plataforma de autoexclusão, acesse gov.br/fazenda. Dilson Santa Fé, para a Voz do Brasil.
2: Pois é, e o vício em apostas, especialmente entre os consumidores que utilizam casas ilegais, vem preocupando os órgãos de controle do governo federal.
1: Para reduzir os prejuízos, uma portaria regulou as publicidades das casas de apostas, as chamadas bets.
2: Entre os órgãos envolvidos na regulação e fiscalização dessas propagandas está a Senacom, a Secretaria Nacional de Defesa do Consumidor.
1: E esta semana o tema foi discutido em oficina promovida pela Secretaria com PROCONs de todo o país.
2: Hoje nós conversamos mais cedo sobre o assunto com o secretário da Senacom, Ricardo Morishita. Acompanhe.
1: Secretário Ricardo Morishita, bem-vindo à Voz do Brasil. Prazer ter o senhor com a gente. Bom, secretário, essa semana a Senacom promoveu duas oficinas voltadas para as entidades do Sistema Nacional de Defesa do Consumidor, né? Uma delas reuniu os PROCONs de todo o Brasil para tratar de crédito ao consumidor, fiscalização e combate ao endividamento. Queria que o senhor falasse para a gente, então, o que foi abordado e como os PROCONs podem ajudar nesses problemas das famílias.
9: Muito bom. Olha, esse é um tema que tem preocupado todos os consumidores, o endividamento. Ele é um tema muito relevante. A primeira medida é trocar informações. A segunda é trabalhar na prevenção, combater tudo aquilo que pode ser combatido preventivamente. E depois verificar os efeitos para que na reparação, na negociação da dívida do consumidor, a gente consiga dar sempre a melhor proteção.
2: Tem uma outra oficina, que a Mariana falou de duas, né? Que seria a capacitação desses órgãos de defesa do consumidor em relação às bets, né? As apostas de cota fixa, chamadas bets, que hoje é um problema nacional, né? Se não mundial. O que foi abordado nessa capacitação, secretário?
9: Olha, basicamente a gente estava bastante preocupado com a questão da publicidade. Essa oficina, ela reuniu, eu acho que isso é importante a gente comentar, os três grandes setores públicos, a área pública que tem poder de fiscalizar e ajuizar ações. Então, nós tivemos lideranças dos PROCONs das cinco regiões do país, nós tivemos promotores que estão trabalhando com esse tema e também a Defensoria Pública, porque a tutela, a proteção e o acesso dos consumidores carentes individualmente, você tem a Defensoria trabalhando. E os três juntos, além de trocar informações, a gente pôde olhar, sobretudo, para como isso chega para o nosso consumidor. E o foco é sempre o combate à ilegalidade, o combate daquelas que são legalizadas, mas estão cometendo abusos, e o foco é sempre você ajudar nesse mecanismo de prevenção.
1: Inclusive, a gente teve recentemente uma portaria interministerial, né, para tratar dessa questão da publicidade das bets, e a Senacom faz parte dessa... desse grupo aí de organismos do governo que montaram essa portaria.
9: Exatamente, isso é fundamental, né? Você vê o Estado trabalhando junto, coordenadamente, melhora, potencializa os efeitos no dia a dia do nosso consumidor.
2: As plataformas que estão regularizadas, né, junto ao governo federal, estão autorizadas a funcionar, tudo certinho, elas também têm limites, não é isso, secretário? O que as propagandas delas não podem conter, por exemplo?
9: Olha, eu acho super importante, mas eu posso fazer uma observação? O primeiro grande alerta para o consumidor: cuidado com as ilegais. Não há como ganhar com as ilegais. Elas estão descumprindo a norma, não recolhem os valores, não tem segurança para o jogo. É perda certa. jogar numa bet legal é um prejuízo gigantesco para os consumidores, para o bolso dele e para a saúde dele. Então a gente faz esse primeiro alerta: cuidado, consumidor, cuidado com a bet legal. Essa é a primeira grande frente. A segunda, Luciano, é aquela para as legalizadas. E aqui acho que tem uma contribuição importante, uma clareza que o Estado brasileiro está dizendo. Três frases que ajudam a gente a entender quais as cautelas que o consumidor jogador, o consumidor apostador precisa ter. A primeira delas é o que o Ministério da Fazenda diz: jogar faz você perder dinheiro. Você perde, a regra é perder. Por isso, toda publicidade. Por exemplo, aquela que mostra que houve um consumidor que ganhou. Aí mostra lá que aquele foi o premiado, mostra o valor que foi premiado. É enganoso, porque a regra é perder. Em mais de 90% dos jogos, em mais de 97%, 94%, eu tive agora no Espírito Santo, o Ministério Público fez uma mensuração. Pelo menos 94% dos jogos são perdidos. O consumidor perde. Mostrar que ele está ganhando é uma enganosidade. Não pode. Essa é uma questão. A segunda questão: como jogar? A regra é perder. Aquele que vai na internet ensinar como a pessoa ganha é profundamente enganoso. Como é que você ensina alguém a ter sorte quando, na maioria das vezes, você vai perder? Porque é essa a primeira frase de advertência que precisa ser observada. Você vai perder. Você joga por entretenimento, é para se divertir, mas não porque você vai perder. Essa é a primeira frase. E toda publicidade que for contrária a essa frase, ela é enganosa. Essa é a primeira regra: você vai perder. A segunda regra, que essa diz respeito à saúde e à segurança dele: pode causar dependência. É sério isso, porque é biológico. Há uma interferência no comportamento biológico. Então, pode viciar. Porque pode viciar, tem uma regra importante. Quando você faz uma publicidade e facilita o jogo, quando você, por exemplo, você, o consumidor entra ali e aí tem, por exemplo, um botãozinho para turbinar a jogada. Olha, turbinar a jogada, você está incentivando ele a jogar mais. São mecanismos que podem causar vício, dependência. Bonificar é proibido. Por quê? Porque a bonificação, você vai entrar na bet, já ganha bonificação, é objetivo, é proibido. É prática abusiva. A 14.790, que é a lei que regulamenta, proíbe, e a portaria 73 interministerial diz a mesma coisa. Por quê? Porque na hora que você dá o bônus, você está incentivando a pessoa a jogar e está aumentando o risco em relação à sua saúde e sua segurança. Jogar pode causar dependência. Você perde dinheiro, pode causar dependência. É o Estado brasileiro dizendo isso. E a terceira coisa, qual é? É aquela que também machuca muito o consumidor. É quando se diz: apostar não é investimento. Não é. Não pode se dizer que é investimento. Não pode se criar cursos, né? Eu vi uma vez um influenciador dizendo assim: apostar é igual fazer investimento. Você precisa ter resiliência. Você precisa ter força, mesmo perdendo. Se você não continuar jogando, você vai perder mais ainda. É profundamente enganoso.
1: Então, só para a gente concluir, secretário, quais são os canais de denúncias para quem observar propagandas de bet que estejam aí infringindo todas as regras? Olha, ou propagandas de bets ilegais?
9: Perfeito. Há sempre o canal do Fala BR, que ele pode entrar e pode fazer a sua denúncia. Mas lembra, se a gente está falando das bets legalizadas, aquelas que são autorizadas a funcionar, essa ela tem o consumidor.gov.br. Porque elas são obrigadas a se registrar ali. Agora, tem uma dica que eu acho que é bacana. Como é que você sabe que uma bet é legalizada ou não?
1: Tem um site que você pode conferir,
9: né? Tem um site. Essa é uma boa, exatamente. É o
1: site. Eu já fiz entrevistas
9: boa,
1: antes sobre
9: boa,
1: isso.
9: É isso mesmo. É a Secretaria de Prêmios e Apostas, que tem lá um site, e todas as legalizadas estão ali. Agora, a dica mais prática. Veja se ela é bet.br. Ela pode ter qualquer nome, mas tem que ter o nome dela, .bet.br. Se não tem, precisa tomar cuidado. Tem uma exceção também. Tem 6 estados que regulamentam bets: Rio, Minas Gerais, Paraná, Paraíba, Maranhão, Sergipe e Tocantins. Até agora são 6. 21 é fácil, em 21 estados.
1: Bet.br.
2: Muito bem, nós conversamos com o Ricardo Morichita, secretário nacional de defesa do consumidor. Muito obrigado por sua entrevista aqui à Voz do Brasil.
9: Uma alegria estar com vocês, sempre à disposição.
1: Será realizado neste final de semana um mutirão com 10 mil vagas de atendimento em agências da Previdência Social.
2: Para participar, o cidadão deve realizar o agendamento previamente pelo site ou aplicativo Meu INSS ou pela Central 135.
1: E fique atento, golpes e informações falsas sobre benefícios previdenciários têm feito cada vez mais vítimas.
2: Para acessar serviços com segurança e evitar fraudes, aposentados, pensionistas e demais segurados devem utilizar apenas os canais oficiais do INSS.
1: O Meu INSS reúne mais de 100 serviços e permite resolver diversas demandas sem sair de casa.
10: A Ivanilce da Silva Santos é aposentada em Rio Branco, no Acre, e conta que sempre que precisa, usa o aplicativo Meu INSS.
11: É sempre tá assim, eu uso qualquer hora, através do Gov, né? Eu consigo entrar no Meu INSS e fazer tudo que eu quero pelo celular.
10: Atualmente, mais de 100 serviços do INSS são oferecidos de forma digital pelo aplicativo ou pelo site Meu INSS. A ferramenta foi criada para simplificar o acesso a serviços e evitar filas nas agências. E hoje, 6 em cada 10 requerimentos já são feitos pelas plataformas, segundo a diretora de Tecnologia da Informação do INSS, Aruana Espíndola.
12: Os principais serviços, além do requerimento de benefício por incapacidade, que hoje também é feito de maneira digital, além disso, salário e maternidade, pensão por morte e aposentadorias também são efetuados por esse site ou aplicativo.
10: Para acessar o Meu INSS, basta ter cadastro no gov.br. Mas quem ainda não tem, pode usar a própria plataforma para solicitar. Além da senha, o aplicativo oferece o duplo fator de segurança, mas é preciso tomar alguns cuidados para evitar golpes, como não compartilhar senhas e nem confiar em mensagens, solicitando dados, se passando pelo INSS. Reportagem Gabriela Noronha.
2: Você que é estudante e está escolhendo qual faculdade cursar, uma plataforma do Ministério da Educação pode te ajudar nessa missão.
1: É o Sistema Eletrônico de Acompanhamento de Processos da Educação Superior, o EMEC. A consulta é gratuita e pode ser feita diretamente pela internet.
2: Pelo EMEC, você pode verificar a situação cadastral e conferir as notas de qualidade de faculdades, universidades e cursos de graduação e pós-graduação no Brasil.
13: Estudantes podem verificar se os cursos de graduação e as instituições em que estudam ou desejam ingressar estão devidamente credenciados, reconhecidos ou autorizados pelo Ministério da Educação. A consulta ocorre por meio do Sistema Eletrônico de Acompanhamento de Processos da Educação Superior, o EMEC. O sistema gerencia, regula e monitora as faculdades, as universidades e os cursos de graduação e pós-graduação no Brasil. Instituições sem credenciamento e cursos sem autorização não podem funcionar. Já sem reconhecimento, os cursos não podem ter seus respectivos diplomas emitidos e validados. Ao consultar a instituição, também é possível verificar o índice geral de cursos e o conceito institucional. Eles são indicadores de qualidade do MEC, calculados pelo INEP. Rafael Arruda, diretor de Política Regulatória da Secretaria de Regulação e Supervisão da Educação Superior do MEC, destaca a importância de o estudante consultar esses indicadores.
14: É importante que as pessoas entendam a necessidade de observar essas informações para que possam fazer seus cursos em instituições adequadas, corretas e, ao mesmo tempo, de qualidade, e seus cursos também.
13: Antes de serem reconhecidos pelo MEC, os cursos de graduação passam por diferentes etapas de regulação da educação superior. O curso autorizado é aquele que recebe permissão para iniciar seu funcionamento e ofertar aulas. Já o reconhecimento é a confirmação para que o diploma tenha validade oficial em todo o país. Reportagem Júlio César de Oliveira.
1: 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Na próxima Segunda-feira é o Dia Nacional do Patrimônio Histórico.
2: O patrimônio é o legado do nosso passado, aquilo com que convivemos hoje e é considerado de valor excepcional para a humanidade, como define a Unesco, a Organização das Nações Unidas para a Educação, a Ciência e a Cultura.
1: No nosso primeiro episódio da Voz do Brasil, vamos falar sobre patrimônios mundiais localizados aqui no Brasil. Acompanhe.
15: Identidade e tradição. Cada pedacinho desse país, que recebeu o título de Patrimônio Histórico Mundial, preserva a memória e garante a riqueza da história por gerações. O Brasil possui 26 locais que receberam essa classificação, seja pela importância da arquitetura e da cultura ou pela beleza natural e ambiental. Então, já que estamos pertinho do Dia Nacional do Patrimônio Histórico, vamos conhecer três desses lugares que já ganharam esse reconhecimento mundial da Unesco. Nossa primeira parada é no Nordeste do país. Vamos até Olinda, em Pernambuco, conhecer o Centro Histórico. Ao caminhar pelas famosas ladeiras da cidade, encontramos igrejas centenárias, conventos e casarões coloridos. O guia turístico Júlio de Paula diz que Olinda não se resume aos famosos bonecos gigantes.
7: As pessoas só conhecem a cidade de Olinda pelo carnaval, mas muita coisa em Olinda aconteceu primeiramente. A primeira ordem dos carmelitas do Brasil é em Olinda, primeiro convento franciscano do Brasil é em Olinda, primeira catedral que está de pé, né, nos dias de hoje, de 1537, Catedral da Sé, é antigo, primeira faculdade de direito, primeiro hospital do Brasil, enfim, muita coisa primeiro em Olinda, é o início da colonização.
15: E agora a gente viaja para outro destino. Estamos em Minas Gerais. E o hino do estado vem da gaita do nosso guia turístico Jim Neguinho. Ele vai nos apresentar a cidade de Ouro Preto. O município foi o primeiro do país a ser declarado Patrimônio Cultural da Humanidade pela Unesco em 1980. E aqui o passeio é completo: museus, esculturas e muitas igrejas, com destaque para São Francisco de Assis, feita pelo artista e arquiteto Aleijadinho. Além disso, podemos ver a história do Brasil por toda parte, como as Minas de Ouro, uma importante influência dos africanos, como nos conta Jim Neguinho.
16: Eram pessoas escravizadas, engenheiros, mineradores de regiões específicas do continente africano, que foram trazidos com aquelas condições de escravos para trabalhar na mina de ouro. Os portugueses trouxeram para Ouro Preto mão de obra especializada nesse tipo de mineração. Então, eu super recomendo conhecer a mina de ouro e a senzala, conhecer esse legado do povo africano aqui na nossa cidade.
15: E para fechar a nossa viagem, atravessamos o país e vamos percorrer mais de 1.800 quilômetros para o nosso próximo destino. Estamos em São Miguel das Missões, no Rio Grande do Sul. Aqui é possível conhecer os trabalhos dos jesuítas durante os séculos 17 e 18. A principal atração da cidade é o sítio arqueológico de São Miguel Arcanjo. À noite, o turista pode participar de mais um espetáculo. Quem nos conta é a guia Cris Bueno.
17: De noite tem um espetáculo de som e luz, que é um dos espetáculos mais antigos do país, desde a sua criação, que jamais foi interrompido.
15: A Cris Bueno também falou sobre uma famosa tradição na cidade.
17: São Miguel também é reconhecido como a terra dos benzedores. Tem vários benzedores que atendem na sua própria casa. Benzimento era indígena e foi passando de pai para filho.
15: E só de falar desses três lugares já deu para perceber que o Brasil é muito rico de história e de patrimônios, não é mesmo? Para conferir a lista de patrimônios mundiais reconhecidos pela Unesco, é só acessar o site whc.unesco.org. Aqui é a Raquel Mariano e nos encontramos na nossa próxima viagem. Até lá!
1: Bom, e na próxima sexta-feira a gente traz mais um episódio da Voz pelo Brasil. Dessa vez a gente vai falar sobre folclore e trazer o Boi Bumbá do Maranhão.
2: Essas foram as notícias do governo federal.
1: Uma realização da Secretaria de Comunicação Social da Presidência da República.
2: Com produção da empresa Brasil de Comunicação.
1: Fique agora com as notícias do Poder Judiciário e do Congresso Nacional. Boa noite, um bom fim de semana.
2: A gente volta na segunda-feira. Boa noite.
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20: Prazo para envio de propostas de modernização do sistema de justiça termina neste sábado.
21: STJ mantém multa do IBAMA à importadora que comprou borboletas mortas da China.
20: Amanhã é o último dia para informar sobre o transporte gratuito de indígenas no dia das eleições.
21: Boa noite, eu sou Marcela Luiza.
20: E eu sou Walter Lima.
21: Nesta semana, o presidente do Supremo Tribunal Federal e do Conselho Nacional de Justiça, ministro Edson Fachin, e o presidente do Banco Central, Gabriel Galípolo, revisaram uma portaria conjunta que cria um grupo executivo responsável por desenvolver as bases de Sistema Nacional de Registro, Rastreabilidade e Controle da Cessão de Créditos de Precatórios.
20: Na ocasião, o ministro Edson Fachin destacou que o objetivo da iniciativa é garantir mais transparência e segurança. Vamos ouvir um trecho.
22: O objetivo dessa nova regulação, obviamente, não é impedir a circulação de créditos, mas sim de garantir que ocorra com transparência, segurança jurídica, rastreabilidade e proteção aos credores, especialmente aos credores em situação de vulnerabilidade.
21: A nova regulamentação torna obrigatória a escritura pública na primeira transferência do precatório.
20: A medida busca garantir ao credor informações claras sobre o valor atualizado do crédito, o preço negociado e as consequências da operação.
21: O Superior Tribunal de Justiça restabeleceu a multa aplicada pelo IBAMA a uma pessoa que comprou 158 borboletas mortas da China, sem autorização dos órgãos ambientais.
20: Para os ministros, o ato constitui infração à legislação ambiental. Fátima Uchoa.
23: As borboletas mortas seriam utilizadas na fabricação de quadros. A compradora alegou que a proibição de introduzir espécime no país sem autorização só seria aplicada à importação de animais vivos. Após o argumento ser rejeitado em primeira instância, o TRF4 o aceitou. Já a primeira turma do STJ restabeleceu a multa de R$ 33.600. Seguindo o voto da ministra Regina Helena Costa, que prevaleceu no julgamento, o colegiado considerou que a legislação que proíbe a introdução no território nacional de animais estranhos à fauna brasileira não distingue entre espécimes vivos e mortos. Assim, basta que um espécime animal ingresse no território nacional sem a licença para que haja infração.
21: Termina amanhã o prazo para que instituições públicas, privadas e da sociedade civil possam apresentar propostas para modernizar o sistema de justiça.
20: As sugestões devem buscar mais eficiência, transparência, acesso à justiça e fortalecimento da governança, com baixo ou nenhum impacto fiscal.
21: Cada instituição poderá apresentar uma única contribuição diretamente por meio de formulário disponível no site do STF, com envio de resumo escrito de até 4.000 caracteres.
20: As contribuições serão comprovadas pelo Grupo de Estudos para a Modernização do Sistema de Justiça, criado pelo presidente do Supremo, ministro Edson Fachin, no âmbito do Centro de Estudos Constitucionais do Tribunal.
21: Sábado é o último dia para informar sobre transporte de eleitores de aldeias indígenas e moradores de zonas rurais, quilombos e outras comunidades tradicionais.
20: O prazo é para o transporte gratuito no dia das eleições. Fábio Ruas.
24: Responsáveis por repartições e unidades do serviço público federal, estadual ou municipal devem informar ao juízo eleitoral o número, a espécie e a lotação dos veículos e das embarcações. O dia 15 de agosto também é data limite para informar itinerários, horários e modalidades de transporte que serão ofertados gratuitamente nos dias de votação. Candidatas, candidatos, partidos, federações, coligações ou qualquer pessoa não podem fornecer transporte a eleitoras e eleitores no dia da votação.
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20: Boa noite.
21: E um bom fim de semana.
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4: Eu sou Humberto Pinheiro e estes são os destaques de hoje do Jornal do Senado, que começa agora. Senado aprova sistema de alerta para localizar pessoas desaparecidas. Alcolumbre destaca a produtividade das semanas de esforço concentrado. Cidadania digital pode virar parte da educação básica para prevenir riscos no ambiente virtual. Boa noite. O Brasil registrou 43.828 desaparecimentos só no primeiro semestre de 2026, segundo dados do painel estatístico do Sistema Nacional de Informações de Segurança Pública do Ministério da Justiça. Para mudar esse cenário, a Comissão de Direitos Humanos aprovou a criação de um Sistema Nacional de Alerta para ajudar a localizar pessoas desaparecidas. Repórter César Mendes.
5: O projeto da senadora Damaris Alves, do Republicanos do Distrito Federal, determina que as buscas comecem logo após o registro da ocorrência e classifica os casos como voluntários, involuntários ou criminosos, cada um com seu protocolo específico. Avisos de alerta serão enviados por aplicativo e internet a pessoas que possam ajudar nas buscas com base na localização da ocorrência. Alterações feitas na proposta original ampliam o conceito de desaparecimento involuntário para incluir grupos vulneráveis como crianças, idosos e pessoas com deficiência e passam a usar o termo desaparecimento criminoso no lugar de desaparecimento forçado, como explica a senadora Roberta Scioli, do Republicanos de Roraima, que leu o relatório.
6: Essa alteração busca evitar o uso inadequado da expressão desaparecimento forçado, que já possui sentido jurídico próprio no direito internacional e no ordenamento jurídico brasileiro.
5: A proposta vai passar por votação em turno suplementar antes de seguir para a Comissão de Constituição e Justiça.
4: O senador astronauta Marcos Pontes, do PL de São Paulo, criticou a medida provisória que prevê a avaliação pelo Ministério da Educação da proficiência dos médicos recém-formados por meio do Exame Nacional de Avaliação da Formação Médica, o ENAMED. Ele defendeu o projeto de lei de sua autoria que prevê a aplicação do exame pelo Conselho Federal de Medicina como requisito para o exercício profissional. Marcos Pontes destacou que um conceito básico da administração é que quem executa não fiscaliza a própria execução. Assim, para ele, quem executa a formação, ou seja, o Ministério da Educação, não pode fiscalizar a própria formação, o que seria um erro grosseiro.
8: Quem tem que fazer esse exame, quem tem que executar esse exame, tem que ser o Conselho Federal de Medicina, que é o órgão preparado para isso, formado por seus pares, os médicos, são aqueles que entendem do que tem que ser feito para que tenha uma medicina melhor no país.
4: Já o senador Plínio Valério, do PSDB do Amazonas, cobrou a votação da proposta de emenda à Constituição, que amplia a autonomia operacional e orçamentária e financeira do Banco Central. Segundo o parlamentar, a PEC 65 de 2023 também prevê medidas para garantir a continuidade do PIX sob responsabilidade do Banco Central. Plínio lembrou que na época houve um acordo para que a proposta fosse votada em plenário após um prazo de 14 dias, solicitado pelo governo, mas a votação até agora não ocorreu. O senador defendeu o cumprimento do acordo e pediu que o texto seja apreciado logo. Para ele, o período eleitoral não deveria impedir a análise.
25: Há uma disputa econômica mais ampla pelo PIX, só não percebe isso quem não quer. O momento é este. No plano internacional, nós temos uma importante conquista a preservar e ampliar. Na nossa economia, sabemos todos a necessidade de defesa da moeda.
4: Após a semana de esforço concentrado realizado pelo Senado Federal, o presidente da Casa, senador Davi Alcolumbre, defendeu o modelo semipresencial. Alcolumbre reforçou a possibilidade dos senadores conciliarem suas obrigações em Brasília sem deixar de prestar conta nos estados. Mais detalhes com o repórter Douglas Castilho.
3: Com a proximidade das eleições, é prática comum no Congresso Nacional a realização de semanas de esforço concentrado, quando os parlamentares se reúnem em sessão para intensificar negociações importantes e votar matérias prioritárias. A medida é utilizada já que as reuniões para decidir as campanhas demandam presença maior dos parlamentares em suas bases. Os senadores que pretendem a reeleição têm até o próximo dia 15 para pedir o registro no Tribunal Superior Eleitoral. Ao fim da sessão realizada na última terça-feira, Davi Alcolumbre reforçou a utilidade do calendário especial.
9: Se nós pegarmos a produtividade da atuação do dia de hoje no Senado Federal, nós cumprimos integralmente o que estava pautado pela Secretaria-Geral da Mesa e anunciado, e incluímos outras matérias como item extra-pauta de solicitação de senadoras e de senadores, inclusive do governo, ou seja, aumentando e muito a eficiência da sessão deliberativa da Semana de Esforço Concentrado.
3: Nas eleições de 2026, 54 vagas no Senado estarão em disputa.
4: O Senado aprovou empréstimos aos municípios de Maceió, em Alagoas, Águas Lindas de Goiás e ao estado de Mato Grosso do Sul. As operações de crédito vão financiar projetos de mobilidade urbana, saúde e infraestrutura. Repórter Lana Dias.
10: Maceió vai contratar US$150 milhões para financiar parte de projetos e obras de infraestrutura e mobilidade urbana, incluindo o sistema de ônibus de trânsito rápido. O dinheiro virá do novo Banco de Desenvolvimento, o Banco do BRICS. Mato Grosso do Sul também foi autorizado a pedir crédito de US$80 milhões junto ao Banco Interamericano de Desenvolvimento, com o objetivo de apoiar a parceria público-privada do Hospital Regional do Estado. A relatora do texto, senadora Tereza Cristina, do Progressistas de Mato Grosso do Sul, explicou que o empréstimo dará mais segurança ao projeto.
11: A operação de crédito contingente constitui instrumento destinado a conferir segurança financeira à parceria público-privada do Hospital Regional de Mato Grosso do Sul, reduzindo os riscos associados ao cumprimento das obrigações do poder público, contribuindo para a estabilidade da relação contratual.
10: Os senadores ainda aprovaram empréstimo para o município de Águas Lindas de Goiás, que será destinado à infraestrutura, saneamento, mobilidade e demais serviços públicos na cidade. Os textos irão à promulgação.
4: A Comissão de Ciência e Tecnologia aprovou o projeto que inclui a cidade digital como novo eixo da Política Nacional de Educação Digital. A proposta prevê ações nas escolas para prevenir riscos no ambiente virtual. O texto também prevê capacitação de professores e apoio às famílias. A proposta segue para

0: virtual, a superexposição e o uso excessivo de telas, além do compartilhamento indevido de dados e imagens e a desinformação. O texto também prevê a formação de professores e gestores, atenção à saúde mental excessivo de telas, além do compartilhamento indevido de dados e imagens e a desinformação. O texto também prevê a formação de professores e gestores, atenção à saúde mental, campanhas sobre direitos e deveres no ambiente digital e orientação às famílias, aspecto destacado pelo senador astronauta Marcos Pontes, do PL de São Paulo.
1: Às vezes o pai ou a mãe, né, ou os dois, chega e fala assim, deixa lá o celular com a criança conectada, mas não faz ideia com quem essa criança está conversando, não faz ideia o que, que ela está vendo.
0: O projeto também estabelece medidas para ampliar a inclusão digital e a educação midiática. A proposta segue para decisão final na Comissão de Educação.
2: Com edição de Paulo Agroba e trabalhos técnicos de João Lira, o Jornal do Senado fica por aqui. Acompanhe agora as notícias do Tribunal de Contas da União e da Câmara dos Deputados. Boa noite e um bom fim de semana.
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4: O Tribunal de Contas da União quer ouvir motoristas de todo o país sobre a qualidade dos combustíveis. A consulta faz parte de uma auditoria que avalia a fiscalização da Agência Nacional do Petróleo. Podem participar caminhoneiros, motociclistas, taxistas, motoristas de aplicativo e qualquer pessoa interessada. O questionário pergunta sobre a qualidade dos combustíveis, a fiscalização e o monitoramento realizados pela agência. As respostas vão ajudar o TCU a identificar problemas e auxiliar a auditoria. O objetivo também é melhorar o atendimento às denúncias feitas pelos consumidores. Combustíveis de baixa qualidade podem causar prejuízos aos motoristas, aumentar custos e até comprometer a segurança dos veículos. O questionário pode ser respondido até o dia 10 de setembro. Saiba mais em tcu.gov.br.
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5: Deputados permitem desconto dos salários para pagamento de aluguel.
6: Câmara autoriza porte de arma ao oficial de justiça e fiscal agropecuário.
5: Plenário garante novas regras para venda e troca de milhas por dinheiro.
6: Boa noite. A Câmara aprovou um projeto que garante o resgate de milhas por dinheiro e a venda para terceiros nos programas de fidelidade. O repórter Antônio Vital acompanhou a votação.
7: O plenário da Câmara aprovou o projeto que garante direitos das pessoas que adquirirem milhas em programas de fidelidade, como a possibilidade de vender o saldo para terceiros. A proposta regulamenta o funcionamento desse tipo de programa e define regras para a venda, transferência e troca de pontos e milhas por dinheiro. De acordo com o projeto apresentado pelo deputado Ricardo Aires, do Republicanos de Tocantins, as empresas que oferecem programas de fidelidade só poderão restringir a venda de milhas pelos clientes se oferecerem uma opção para converter esses pontos diretamente em dinheiro vivo. Se não houver a opção de troca por dinheiro, a empresa fica impedida de bloquear contas, limitar o número de beneficiários ou dificultar a venda ou transferência dos pontos, com exigências como reconhecimento facial ou biometria. Isso vai valer para o resgate de milhas por produtos ou passagens aéreas, por exemplo. De acordo com o autor da proposta, Ricardo Aires, o objetivo é impedir que uma empresa lucre com a venda de pontos e, ao mesmo tempo, crie empecilhos para o cliente resgatar o que comprou. O relator da proposta do plenário, o deputado Paulo Soares, do Podemos de São Paulo, defendeu as medidas. Para ele, as administradoras que vendem pontos ou milhas, que hoje tem valor entre R$ 70 e R$ 80, praticam um monopólio quando dificultam o resgate, a venda ou a conversão de milhas em dinheiro.
8: Um projeto como esse estabelece normas importantíssimas para que o consumidor não seja lesado. São regras claramente colocadas para que nenhum dos lados, na verdade, sejam prejudicados. E o consumidor tenha livre acesso ao que é direito dele, no caso aqui, no que diz respeito às milhas. Muitas vezes elas vêm como um bônus ou como um cashback, mas em outras ocasiões essas milhas são compradas e naturalmente é fundamental que o consumidor tenha pleno direito de distribuir, comercializar, enfim, fazer o uso que bem entender dessas milhas.
7: O projeto que regulamenta o funcionamento de programas de fidelidade e define regras para venda, transferência e troca de pontos e milhas por dinheiro seguiu para análise do Senado. Da Rádio Câmara de Brasília, Antônio Vital.

0: Juarez Costa, do Republicanos de Mato Grosso, apresentou projeto que determina a retenção do pagamento de compras feitas pela internet até o consumidor confirmar o recebimento do produto. O deputado esclarece que a medida busca reduzir prejuízos provocados por fraudes ou por mercadorias não entregues.
1: Juarez Costa explica que o pagamento poderá ficar retido por até 30 dias. De acordo com a proposta, se o consumidor contestar a entrega, o fornecedor terá 10 dias úteis para comprovar o recebimento ou solucionar o problema. Caso contrário, o valor deverá ser devolvido ao comprador.
2: Habitação.
0: A Câmara aprovou projeto que permite desconto no salário para pagamento de aluguel. Entenda na reportagem de Antônio Vital.
3: O plenário da Câmara aprovou o projeto que autoriza desconto diretamente no salário do inquilino para o pagamento do aluguel. Projeto apresentado pelo deputado Júlio Lopes, do PP do Rio de Janeiro, cria possibilidade de consignação em folha de pagamento para aluguéis residenciais. O sistema será parecido com um dos chamados empréstimos consignados, que permitem desconto em folha para pagar financiamentos bancários. De acordo com a proposta, o aluguel consignado vai funcionar como garantia para as locações, o que pode baratear os custos para o locatário. O projeto estabelece um limite de 30% do salário para o pagamento do aluguel e permite que mais de uma pessoa ofereça essa garantia até alcançar o valor do aluguel. Além disso, prevê que o locatário empregado de empresa pública ou privada ficará dispensado da multa contratual se tiver que devolver o imóvel por conta da transferência para outra cidade. No plenário, o relator, deputado Cláudio Cajado, do PP da Bahia, acatou sugestão de mudança apresentada pela deputada Érica Cocai, do PT do Distrito Federal, que retirou do texto a possibilidade de uso do saldo do FGTS para pagamento do aluguel.
4: Consideramos meritória a emenda de plenário apresentada, vez que preserva a finalidade do FGTS, que é assegurar proteção financeira ao trabalhador em situações específicas, reduzindo-se o risco de comprometimento dessa reserva financeira do trabalhador.
3: O projeto que autoriza desconto diretamente no salário do inquilino para o pagamento do aluguel seguiu para análise do Senado. Da Rádio Câmara de Brasília, Antônio Vital.
2: Justiça.
1: Zé Adriano, do PP do Acre, é autor de projeto que cria procedimento para investigar as causas de incidentes graves em obras e serviços de engenharia contratados pelo poder público. Pela proposta, a análise será obrigatória em situações de acidentes com morte, entre outros.
0: Zé Adriano explica que a proposta prevê investigação técnica independente para identificar as causas do problema e evitar novas ocorrências. O texto também prevê a divulgação de relatórios no Portal Nacional de Contratações Públicas, com as recomendações resultantes antes da apuração.
2: Votação.
1: A Câmara aprovou o porte de armas para oficiais de justiça e fiscais agropecuários. O repórter Marcelo Larcher traz mais detalhes sobre as mudanças propostas na legislação.
5: A Câmara dos Deputados aprovou o projeto que autoriza o porte de armas de fogo para oficiais de justiça e auditores fiscais federais agropecuários. O projeto altera o Estatuto do Desarmamento para incluir essas duas categorias entre aquelas que já têm direito ao porte de arma no país. Hoje, essa autorização já vale para policiais, militares e outras carreiras ligadas à segurança pública, desde que cumpram os requisitos legais, como comprovação de capacidade técnica e aptidão psicológica. Pelo texto aprovado, esses profissionais poderão portar arma de fogo de propriedade própria ou fornecida pelas instituições, inclusive fora do horário de serviço, com validade em todo o território nacional, conforme as regras previstas em lei. Outro ponto do projeto é a atualização de regras relacionadas à idade mínima para aquisição de armas. A proibição para menores de 25 anos continua valendo, com exceção das categorias que têm autorização legal para o porte, incluindo agora os oficiais de justiça e os auditores fiscais agropecuários. Relator da proposta, o deputado Jonas Donizete, do PSB de São Paulo, argumentou que a medida reconhece o risco enfrentado por esses profissionais no exercício das funções. Segundo ele, oficiais de justiça e auditores fiscais atuam diretamente na execução de decisões judiciais e em atividades de fiscalização, muitas vezes em situação de tensão e exposição a ameaças. No plenário, o relator foi o deputado Coronel Meira, do PL de Pernambuco. Ele justificou a necessidade de porte de arma para oficiais de justiça.
6: O oficial de justiça exerce, sim, uma atividade marcada pelo risco. É o oficial de justiça que sai dos fóruns dos tribunais para fazer com que a decisão judicial chegue às ruas, às residências, às empresas e tantas vezes aos locais de conflito. É ele quem cumpre mandados de prisão, medidas protetivas de urgência, ordens de busca e apreensão, reintegrações de posse, afastamentos do lar, em situação que podem envolver tensão, resistência, violência e risco concreto à própria vida.
5: O projeto que autoriza o porte de arma para oficiais de justiça e auditores fiscais federais agropecuários seguiu para análise do Senado. Da Rádio Câmara de Brasília, com informações de Daniele Lessa e Antônio Vital, Marcelo Larcher.
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2: Segurança Pública.
0: Júnior Ferrari, do PSD do Pará, é autor de projeto que altera a Lei Maria da Penha para obrigar o agressor a ressarcir os custos com o uso da tornozeleira eletrônica. Pela proposta, os valores arrecadados serão destinados a fundos de combate à violência contra a mulher.
1: Júnior Ferrari argumenta que o custo médio mensal de monitoramento de cada tornozeleira varia entre R$ 200 e R$ 300, pagos integralmente pelo Estado. Ele salienta que a cobrança do agressor não será condição para aplicar a medida protetiva.
0: Júlio Arcoverde, do PP do Piauí, é favorável à redução da maioridade penal de 18 para 16 anos. Ele defende ainda a responsabilização de adolescentes entre 12 e 16 anos que pratiquem crimes com violência ou grave ameaça, crimes hediondos e crimes contra a vida.
1: Júlio Arcoverde argumenta que a medida endurece a punição de adolescentes envolvidos em crimes graves e reduz o uso de menores por organizações criminosas. Ele acredita que a proposta adequa a legislação à gravidade desses delitos e amplia a proteção da sociedade.
2: Comissões.
0: A comissão que analisa a redução da maioridade penal iniciou seus trabalhos sob questionamento de inconstitucionalidade. O repórter José Carlos Oliveira nos traz os argumentos.
8: O deputado Aloísio Mendes, do Republicanos do Maranhão, foi eleito presidente da Comissão Especial da Câmara dos Deputados sobre redução da maioridade penal. Os parlamentares vão analisar três propostas de emenda à Constituição que tratam de plena maioridade civil e penal aos 16 anos de idade, redução excepcional da maioridade penal em casos de crimes hediondos e de extrema crueldade e redução geral da maioridade penal para 16 anos, com previsão de que adolescentes entre 12 e 16 anos respondam criminalmente por crimes cometidos com violência ou grave ameaça, crimes hediondos e crimes contra a vida. Aloísio Mendes escolheu como relator o deputado Mendonça Filho, do PL de Pernambuco, que afirmou o foco na construção de uma proposta tecnicamente estruturada nas boas práticas internacionais e moralmente à altura da dor das vítimas e seus familiares.
9: A unificação das PECs que tratam do tema nos permite fazer uma discussão aprofundada sobre como constituir e futuramente regulamentar um sistema prisional juvenil no país, modernizado o sistema de justiça criminal brasileiro para dar uma resposta civilizada à demanda social por justiça.
8: Mendonça Filho apresentou um plano de trabalho para buscar, entre outros pontos, o diagnóstico sobre a promoção da justiça às vítimas, o dimensionamento do impacto civil e o estudo da viabilidade institucional da medida. As audiências na Câmara, os seminários nas cinco regiões do país e as reuniões técnicas com especialistas e entidades vão se basear em cinco eixos temáticos: constitucionalidade, direitos humanos e tratados internacionais, segurança pública, crime organizado e dissuasão penal, infraestrutura e gestão dos sistemas prisional e socioeducativo, impactos jurídicos e legitimidade de eventual referendo popular sobre o tema nas eleições municipais de 2028. Os canais de interação da Câmara com a população, como o E-Democracia, também serão usados para recebimento de perguntas e contribuições por escrito. O relator apresentou um cronograma até a votação da proposta.
9: O debate vai evoluir, certamente numa velocidade reduzida no período eleitoral, mas passada a eleição nós teremos a oportunidade de aprofundar as discussões para que, na minha intenção, até dezembro, tenhamos a votação dessa matéria na Comissão Especial e no Plenário da Casa.
8: A redução da maioridade penal é tema polêmico na sociedade, com forte oposição, principalmente de entidades ligadas a direitos humanos. Antes do início dos trabalhos, o deputado Tarcísio Mota, do PSOL do Rio de Janeiro, apresentou questão de ordem para tentar barrar a instalação da comissão. Depois, utilizou o mesmo instrumento para apontar nulidades e inconstitucionalidades do tema. Também citou jurisprudência do Supremo Tribunal Federal, desrespeito a tratados internacionais e risco de transferência de adolescente do sistema socioeducativo para o falido e superlotado sistema prisional comum.
10: A inimputabilidade penal até os 18 anos, assegurada pelo artigo 228 da Constituição Federal, constitui um direito individual do cidadão em desenvolvimento. Artigo 60 da Carta Magna proíbe terminantemente a deliberação de qualquer proposta de emenda tendente a abolir, entre aspas, direitos e garantias individuais. A instalação de uma comissão destinada a suprimir direitos fundamentais em meio a um período de funcionamento prioritariamente remoto dessa casa configura grave cerceamento democrático.
8: O presidente da comissão, Aloysio Mendes, contestou.
11: Os pontos levantados por Vossa Excelência já foram vencidos na CCJ com relação à dissimilibilidade desse assunto e com relação à votação remota, existem precedentes na casa e hoje o plenário da Câmara está funcionando de forma remota e a comissão segue mesmo o caminho.
8: A comissão é formada por 38 titulares e igual número de suplentes. Os deputados Guilherme Derrite, do PP de São Paulo, Benes Leocádio, do União do Rio Grande do Norte e Sargento Faul, do PL do Paraná, foram eleitos para as três vice-presidências. Da Rádio Câmara de Brasília, José Carlos Oliveira.
2: Trabalho.
1: Ercílio Coelho Diniz, do MDB de Minas Gerais, propõe a criação do Programa Nacional de Retorno Profissional da Mulher 50+. A iniciativa busca facilitar a reinserção no mercado de trabalho de mulheres com mais de 50 anos que tenham ficado afastadas por pelo menos 2 anos.
0: Ercílio Coelho Diniz alega que essas mulheres enfrentam uma dupla barreira ao tentar voltar ao emprego: o preconceito relacionado à idade e à interrupção da carreira. Para ele, o programa valoriza a experiência dessas profissionais e reduz desigualdades de gênero e de idade.
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2: Economia.
1: O Congresso Nacional instalou a comissão que vai analisar a medida provisória que reduz a chamada taxa das blusinhas. A repórter Maria Neves acompanhou.
13: Deputados e senadores instalaram comissão especial para analisar a medida provisória que trata da chamada taxa das blusinhas. Apresentada pelo governo em maio, a proposta reduz a zero a alíquota do imposto de importação de produtos que custem até $50 dos Estados Unidos, taxa que atualmente é de 20%. Se não for votada até 8 de setembro, a MP perde a validade. O presidente da Câmara, deputado Hugo Mota, adiantou que irá discutir o assunto com o Colégio de Líderes e o presidente do Senado, Davi Alcolumbre, para votar a proposta nas próximas semanas.
14: Para que essa taxação não volte, é necessário que o Congresso Nacional se debruce sobre esse tema nas próximas semanas e eu irei tratar disso no Colégio de Líderes, bem como também com o presidente do Senado, o senador Davi, sobre o que nós iremos fazer juntos, já que é uma comissão mista que depende da participação das duas casas.
13: Para presidir a comissão, deputados e senadores elegeram o deputado Dorinaldo Malafaia, do PDT do Amapá. O vice-presidente será o senador Randolfe Rodrigues, do PT do Amapá, e o relator escolhido foi o senador Eduardo Gomes, do PL do Tocantins. Além de zerar o imposto de importação de produtos de até $50, a medida provisória reduz a alíquota do tributo de compras internacionais com valores entre $50 e $3.000 para 30%. Até a edição da MP, a alíquota era de 60%. Na justificativa da proposta, o governo sustenta que a medida visa simplificar a tributação e incentivar a adesão dos importadores a programas de regularidade fiscal. A tributação das compras internacionais de baixo valor foi criada no Brasil por meio de uma lei de 2024 que vigorou até a edição da medida provisória em maio. Antes da lei, um decreto de 1980 isentava essas compras do imposto de importação. Da Rádio Câmara de Brasília, Maria Neves.
2: Esporte.
0: O Wellington Roberto, do PSD da Paraíba, é um dos autores de PEC que concede imunidade de impostos a entidades esportivas sem fins lucrativos. O texto impede a cobrança sobre patrimônio, renda e serviços das organizações que cumprirem as exigências do Código Tributário Nacional.
1: O Wellington Roberto ressalta que o benefício será restrito a entidades certificadas dos setores olímpico, paralímpico, clubístico ou educacional. Ele afirma que a proposta busca ampliar os recursos disponíveis para formação de atletas e manutenção de projetos esportivos com finalidade social.
0: João Carlos Bacelar, do PL da Bahia, também assina a proposta de emenda à Constituição que pretende incluir as entidades esportivas sem fins lucrativos entre as instituições com imunidade tributária. O objetivo, segundo ele, é equipará-las às áreas de educação e assistência social.
1: João Carlos Bacelar justifica que a medida fortalece o esporte como política pública e garante mais segurança financeira às entidades esportivas certificadas. O deputado diz ainda que o texto mantém a exigência de cumprimento dos requisitos legais para acesso à imunidade.
2: Educação.
0: André Fufuca, do PP do Maranhão, defende a criação de um incentivo educacional no programa Bolsa Atleta. Proposta nesse sentido prevê um adicional de 10% no benefício para atletas que comprovem matrícula e frequência regular em instituição de ensino.
1: Relator da matéria na Comissão de Esporte, André Fufuca avalia que a medida estimula a continuidade dos estudos sem afetar a categoria estudantil, que já exige matrícula como requisito. O deputado acredita que a iniciativa amplia as oportunidades dos atletas após o fim da carreira esportiva.
0: Termina agora o Jornal Câmara dos Deputados.
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0: bom demais, hein? Começando mais um Detona Mix pra você aqui na programação da Melhor, o melhor som de todos os tempos aqui, reunidos em uma só programação. Eu sou o Diego Elias, fico contigo aqui nas próximas horas, viu? Um grande prazer. Já preparamos o melhor som pop nacional e internacional, só pra você ficar ligado por aqui, sempre com a gente, beleza? Então vamos curtir?
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0: 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Preparei aqui a melhor sonzeira de todas na sua sexta-feira. Bora curtir Selena Gomez, Alanis Morissette, que tal Harry Styles também, The Blessed Madonna com Clementine Douglas, Megan Thee Stallion, Lady Gaga, hein? Oh, coisa boa. Tem Ludmilla também hoje aqui no cenário nacional. Tem também Pedro Palma, é, cercando aqui a nossa programação com a música nacional, além do Vitor Clay também e muitos outros no nacional, no internacional, tudo junto e misturado aqui, é sonzeira do bom e do melhor, então prepare-se aí.
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0: Pra começar, já detonando tudo, Thiago York e Ludmilla, Zangadinha.
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0: E aí, primeira sequência top demais, né? The Blessed Madonna, Clementine Douglas, Happier, ainda teve Megan Thee Stallion, Beautiful Mistakes, Lady Gaga, Stupid Love, aqui pra você na sequência, tá bom? E aí, gente, o programa continua, tá só começando, a gente vai trazer muito mais sonzeira no seu rádio.
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0: Se liga aí.
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1: Expresso de Notícias no ar, é você bem informado de hora em hora. Por aqui eu, Diego Soares, uma ótima sexta-feira. Hoje é dia 14 de agosto, ano 2026, e vamos às informações. A Câmara dos Deputados instalou na última quarta a comissão especial que analisará propostas de emenda à Constituição sobre a redução da maioridade penal, que hoje é de 18 anos. O colegiado discutirá três PECs, que tratam da redução dessa maioridade para 16 anos, com propostas até de que crianças de 12 anos possam responder criminalmente por crimes hediondos e contra a vida também. No terceiro dia de buscas, equipes de resgate e voluntários ainda procuram sobreviventes nos escombros de prédios que desabaram em Cali, na Colômbia. Um terremoto de magnitude 7.4 atingiu o país na última segunda e é o considerado mais destrutivo do século na região. No conjunto residencial Torres del Limonar, mais de 20 pessoas foram resgatadas nas primeiras horas e outras três foram retiradas dos escombros mais tarde. Esse foi o nosso Expresso de Notícias. Comigo, Diego Soares. Nós voltamos a qualquer momento com mais informações para você. Uma ótima sexta, bom fim de semana e até a próxima edição. Até lá.
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4: Detonando tudo, Harry Styles, American Girls.

0: Top demais aqui na sequência pra você com Sunfeld, Toby Green e Rumors. Chasing After You. Ainda teve Love You com Selena Gomez e Alanis Morissette, Hand in My Pocket. Aqui na sequência, curtiu, né?
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0: Olha só o que vem depois.
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3: Detonando tudo, Katy Perry, Band-Aids.